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1: Bem, meus amigos, agora é hora de música popular brasileira da melhor qualidade. Esse é o nosso trabalho aqui, dentro da série O Espetáculo Continua. Vamos ouvir o CD Meia Noite, de Edu Lobo. Uma realização Biscoito Fino, sempre boa qualidade. Vamos ouvir na sequência o Circo Místico, Na Ilha de Lia, No Barco de Rosa, Estrada Branca, Choro Bandido, Só Me Fez Bem. Essas são as primeiras músicas deste primeiro bloco. É do Lobo.

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Estamos apresentando Edu Lobo, dentro da série O Espetáculo Continua. No primeiro momento, Circo Místico, de Edu e Chico, dos dois ainda na Ilha de Lia e no Barco de Rosa, de Tom Jobim e Vinícius de Moraes, Estrada Branca. Choro Bandido, Edu Lobo e Chico Buarque. Temos ainda muita coisa boa para ouvir. Composições, por exemplo, de Edu Lobo e Vinícius de Moraes, Edu Lobo e Chico. Um pequeno intervalo e a gente volta dentro de instantes.

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1: 9:25.
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1: Nós estamos apresentando pela Universitária, com horário nobre para a música brasileira e espaço para o talento da nossa gente, é do Lobo e o CD Meia Noite. Dentro do CD Meia Noite, vamos lá para a faixa 6, que é a música Beatriz. Beatriz é uma música que marcou na carreira dos dois compositores, de Chico e Edu Lobo. Sobre todas as coisas, também de Chico e Edu, de Vinícius e Edu, Canto Triste, Meia Noite, de Chico e Edu, Candeias, de Chico e Edu, e Perambulando, de Edu Lobo e Paulo César Pinheiro, que é um instrumental. Universitária FM apresentando Edu Lobo e o CD Meia Noite.

Bem, meus amigos, chegamos ao final do programa de hoje, que apresentou Edu Lobo e o CD Meia Noite. Um grande abraço a todos, até a próxima audição, mas um grande abraço mesmo.

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1: Nove horas e 55 minutos. 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
7: Olá, o Som Brasilis de hoje apresenta o talento da banda paranaense.

0: Morada.
1: A banda Blindagem surgiu em Curitiba em 1975 com quatro amigos que investiam em um repertório autoral de rock, fazendo os primeiros shows em festivais locais. A entrada de Ivo Rodrigues nos vocais em 1979 foi um ponto de virada, trazendo parcerias com o poeta Paulo Leminski, que acabaram registradas no disco de estreia, Blindagem, de 1981. Com músicas tocando nas rádios, a Blindagem dividiu o palco com vários expoentes do rock nacional durante os anos 1980, em shows dentro e fora do Paraná. Em 1987, a banda lançou o segundo álbum, Cara e Coroa, e chegou a fazer uma turnê na Itália em 1991. Depois de passar por mudanças de formação, o grupo lançou o terceiro disco, Dias Incertos, em 1997. E seis anos depois, lançou a primeira coletânea, Greatest Hits, trazendo regravações dos sucessos Operário Padrão e Malandrinha.

0: Em 2007, acompanhada pela Orquestra Sinfônica de Curitiba, a Blindagem levou para o palco do Teatro Guaíra a apresentação Rock em Concerto, que virou DVD no ano seguinte. Em 2010, o líder Ivo Rodrigues faleceu vítima de um câncer e o grupo passou por novas mudanças de formação, até que em 2020 lançou o disco de inéditas Rock Pinhão, com composições de diversos talentos paranaenses. Em 2005, para a alegria de várias gerações de fãs, a banda lotou o Teatro Guaíra para celebrar 50 anos de carreira.
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0: E agora, para fechar este Som Brasilis, que teve locução de Marluce Ribeiro, produção de Wilton Rodrigues e trabalhos técnicos de Eduardo Brito, vamos ouvir Cheiro de Mato, música do álbum de estreia da banda paranaense Blindagem, lançado em 1981.
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1: 10 horas e 2 minutos.
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25: Boa noite, caros ouvintes do Escuta Aqui, nosso programa de música de concerto. Eu sou Arthur Ortenblad, do Departamento de Música, e estarei com vocês até às 11 da noite. E hoje vamos começar nosso programa com a sonata para violino, em Fá Maior, Opus 1, número 3, de Francisca Lebrun. Aqui teremos Dana Maiben ao violino e Mônica Jakob ao forte piano, nos movimentos Allegro e Rondô Allegretto.

Acabamos de ouvir a sonata para violino em Fá maior de Francesca Lebrun. É esse nosso programa de música historicamente informada, tocada com instrumentos de época. E agora nós vamos ouvir de Christoph Graupner o concerto para oboé d'amore, oboé e cordas, GWV 302, uma obra de 1737, com os movimentos vivace, tempo giusto, allegro. E aqui temos o L'Ensemble des Idées Heureuses com o diretor artístico Pierre-Antoine Tremblay. No oboé e oboé d'amour temos Daniel Lentier.

Acabamos de ouvir o concerto para Oboé d'Amor e Oboé e Cordas de Christoph Graupner. Agora nós vamos seguir com os trios de Trio de la Chambre du Roi de Jean-Baptiste Lully. Vamos ouvir dessa peça a sarabanda em Ré menor. E aqui temos na flauta Marc Rantel e Georges Bartel, e na viola da gamba Philippe Pierlot.

Acabamos de ouvir a sarabanda em ré menor de Jean-Baptiste Lully. E agora nós vamos ouvir de Reinhard Kaiser a O Gólgota, da sua Marcus Passion, Paixão segundo São Marcos. Aqui temos no oboé Antoine Turunzic com o ensemble Jacques Moderne e também Amandine Bayer, sob direção de Joël Choubiette.

Acabamos de ouvir o Gólgota da Paixão, segundo São Marcos, de Reinhard Kaiser. E agora nós vamos ouvir as peças em trio para flautas, violino e viola e contínuo de Mahan Mahé, com os movimentos Prelúdio, Sarabanda, Fantasia, Gavota, Minueta, outro e Chacona. Aqui temos Felipe Eganha e Radka Kubinova. E no baixo contínuo, Nestor Fabian Cortes Garçon, Lina Manrique, Hugo de Rodas e Nadine Remert.

Acabamos de ouvir as peças em trio para flautas e violino, e agora nós vamos de Mahamahé. E agora nós vamos seguir para The Fairy Queen, a área Oh Let Me Weep, de Henry Purcell. Aqui temos o concerto dos músicos Vienne acompanhando Sylvia McNair, soprano.

0: Acabamos de ouvir Oh Let Me Weep, da Fairy Queen, ópera de Henry Purcell. Esse foi nosso programa de hoje dedicado à música antiga. O Escuta Aqui é idealizado e apresentado por mim, Arthur do Viveiro Ortenblad, professor do Departamento de Música. E nos trabalhos técnicos temos Alexandre Silva. No Instagram da rádio, Rádio Universitária Recife, vocês lá podem mandar mensagens sugerindo pautas e fazendo elogios, críticas, ou então pelo WhatsApp 81 3879-5454. Até o próximo programa.
1: 10 horas e 56 minutos.
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3: O nosso encontro aqui na Esquina do Jazz destaca três divas, três vozes incríveis, três mulheres que enfrentaram a violência, a luta contra o racismo e a pobreza, mas que nos deixaram um legado inigualável na sua contribuição para a música. Vamos ouvir algumas de suas canções e falar delas. Billie Holiday, Ella Fitzgerald e Sarah Vaughan, aqui no Esquina do Jazz, que está só começando. Um grande abraço para você que está com a gente, muito obrigado pela sua audiência no Esquina do Jazz, hoje destacando três vozes, três divas negras do jazz. Estamos falando de Billie Holiday, Ella Fitzgerald e Sarah Vaughan. Olha, das três cantoras que nós vamos destacar aqui no programa de hoje, Billie Holiday é, de longe, a que tem a trajetória mais difícil, aliás, mais complicada. Tanto que ela morreu cedo, né? Morreu jovem, aos 44 anos de idade, por conta do abuso que fez de drogas e álcool durante a sua carreira. Ela foi abandonada pela mãe na adolescência, seu nome de batismo, Eleanora Fagan Guff. Viveu em situação de rua durante um bom tempo. Durante 4 anos da sua vida, dos 14 aos 18 anos, ela teve que se prostituir para sobreviver. Tentou ser dançarina num clube noturno, mas não agradou. Só que foi lá nesse clube noturno que ela foi descoberta como cantora. A sua primeira gravação veio ali nos anos 30 com o quarteto de Benny Goodman. Veio a fama, veio o dinheiro, mas nada disso fez com que a Billie Holiday evitasse as constantes crises depressivas que ela teve, o que aumentava também a dependência química. Apesar de tudo isso, de toda essa história bem triste, né? A Billie Holiday é considerada, sem dúvida, até hoje, uma das maiores

maiores cantoras de jazz de todos os tempos. Então, é uma história difícil, mas que deixa um legado importantíssimo para a história do jazz, para a história da música. Bom, a gente vai começar o programa, então, ouvindo Billie Holiday. A gente começa com a canção Violets for Your First. Depois, a gente tem God Bless the Child, que é essa que a gente ouve ao fundo. Temos ainda The End of a Love Affair. E, por último, a gente vai fechar com Speak Low, uma música que tem uma pegada lembrando os boleros latinos. Coisa muito linda que a gente ouve essa voz maravilhosa de Billie Holiday no Esquina do Jazz.

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0: Muito bem, você ouviu aqui no Esquema do Jazz Speak Low com a Billie Holiday. Realmente é uma canção que é bem um bolero, né? Bem, bem legal. Uma percussão lindíssima. Depois, antes ainda tivemos The End of a Love Affair. A gente teve a canção God Bless the Child e abrimos com Violets for Your First. Este é o Esquema do Jazz, destacando hoje três divas negras, né? E na volta do intervalo a gente vai ouvir o som de Ella Fitzgerald. Então não sai daí que a gente já volta.
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adolescência muito difíceis, né? Aos 3 anos de idade, ela foi abandonada pelo pai, né? Ela e a mãe foram abandonadas pelo pai. A mãe casou de novo, teve um relacionamento com um cidadão português radicado nos Estados Unidos, mas o padrasto também não era flor que se cheirasse, abusava dela, da própria Ella Fitzgerald, da irmã, da meia-irmã, né? A filha que a mãe teve com esse padrasto. Enfim, a menina entrou numa crise depressiva quando a mãe faleceu. A Ella Fitzgerald tinha 15 anos quando perdeu a mãe, e isso fez com que ela entrasse numa crise depressiva que a fez largar os estudos. Ela chegou a viver nas ruas, trabalhou como vigia de um cassino e acabou presa por ter colaborado, ser cúmplice de uma atividade ilegal. Só que depois que saiu do reformatório, o sol começou a brilhar para essa menina. Aos 17 anos de idade, Ella Fitzgerald começou a tomar lições de piano com uma professora que lhe deu mais do que aulas de piano, deu casa e comida. E foi a professora que estimulou a garota a se inscrever num concurso de música, de canto, no Teatro Apollo, no Harlem, né, em Nova York. A sua voz chamou muita atenção. Logo, ela começou a ser cobiçada pela indústria da música. Ella Fitzgerald morreu em 1996, aos 79 anos de idade, e foi produtiva até os últimos dias de vida. É uma história que começa muito triste, né, como a da Billie Holiday, mas tem um final bem diferente aí da Ella Fitzgerald, que a gente, né, que acompanhou aí, eu pelo menos, né, até o fim da carreira dela aí nos anos 90, ainda gravando, ainda muito produtiva, fazendo trabalhos incríveis. Então, realmente é uma cantora que a gente tem que prestar muita atenção. Bom, a gente vai começar ouvindo Cheek to Cheek. Essa música é famosa, ela chegou a gravar uma versão com Louis Armstrong. Aqui é a versão dela sozinha para essa canção. Depois a gente ouve Dream. Aí a gente ouve ainda Laura, que também é uma belíssima balada jazz. E a gente tem ainda a canção Manhattan, que é uma homenagem à cidade de Nova York. E a gente fecha esse bloco com Something Gotta Give, essa canção que a gente está ouvindo ao fundo. Vamos então com Ella Fitzgerald, aqui na Esquina do Jazz.

0: Muito bem, tivemos aí Ella Fitzgerald, Something Gotta Give, aqui no nosso Esquina do Jazz. Antes a gente ouviu a canção Manhattan, tivemos ainda Laura, tivemos ainda Dream, e a primeira canção que a gente ouviu aqui nesse bloco foi exatamente Cheek to Cheek. É, Cheek to Cheek é aquela coisa, dançar de rosto colado, né? Exatamente. Vamos para um intervalo aqui no Esquina do Jazz e a gente volta já já.
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3: 11 horas e 42 minutos.
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Estamos de volta aqui no Esquina do Jazz e você está ouvindo Close to You com a Sarah Vaughan. Olha, gente, das três divas negras que estamos destacando no programa de hoje, Sarah Vaughan é, sem dúvida, a que teve, digamos, uma vida menos complicada, principalmente porque tinha uma família mais estável, apesar de pobre. É, o pai era carpinteiro e tocava piano e guitarra na igreja também fora. E a mãe era lavadeira e cantava no coral da igreja. Apesar de ter passado aí por casamentos bem conturbados, e a maioria deles com seus próprios agentes, era o marido e empresário ao mesmo tempo, ela manteve a carreira sempre em evidência, sempre destacando, né? Não deixou a vida pessoal atrapalhar o seu talento e a sua carreira, né? As suas primeiras gravações começaram ali nos anos 40, na primeira metade dos anos 40, e ela foi produtiva até sua morte em 1990. A Sarah começou a ter lições de piano com 7 anos de idade, começou a carreira musical em clubes de Newark, em Nova Jersey, onde ela nasceu, e depois na cidade de Nova York. Chegou a receber críticas negativas quando ela começou a cantar por conta da voz estilizada, mas as críticas positivas, além de mais frequentes, foram mais numerosas e a sua voz grave e marcante, fez com que a Sarah Vaughan fosse considerada uma das grandes intérpretes do jazz dos anos do século XX. Então, Sarah Vaughan, aqui no Esquina do Jazz, a gente vai começar ouvindo, para mim, um dos grandes clássicos do jazz, e para mim, na voz dela, é a versão mais linda, a canção Misty. Depois, a gente tem Close to You, que é essa que a gente está ouvindo ao fundo. Temos ainda Moonlight in Vermont, a luz da lua de Vermont. E a gente vai fechar o nosso Esquina do Jazz com a canção In a Sentimental Mood, que é a Sarah Vaughan cantando sobre um belíssimo duo de baixo e guitarra, coisa mais linda. Ouçam aí a Sarah Vaughan aqui no Esquina do Jazz.

0: Muito bem, tivemos aí Sarah Vaughan aqui no nosso terceiro e último bloco do Esquina do Jazz com In a Sentimental Mood, com esse belíssimo duo de guitarra e contrabaixo. A gente ouviu Moonlight in Vermont, tivemos ainda a canção Close to You e a gente abriu esse bloco com a belezura que é Misty. Ah, eu sou apaixonado com essa música, coisa linda demais. Este foi o Esquina do Jazz, trazendo hoje três divas negras, três divas que marcaram a história da música. Eu espero você na próxima edição do Esquina do Jazz. Um grande abraço para você e a gente se vê semana que vem. Tchau, tchau.
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3: Meia-noite e 2 minutos.
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0: Meia-noite e 9 minutos.
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0: 1:04.
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1: Uma hora e sete minutos.
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0: 1:13.
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de qualquer, mas qualquer mesmo, qualquer, qualquer plano de educação que pareça fácil e rápido e vá representar uma ameaça de democratização do ensino de primeiro grau.

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0: 2:17. 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

0: 2:49
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1: Três horas e 29 minutos.
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0: 4 horas e 15 minutos.
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0: 4 horas e 36 minutos.
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0: 4 horas e 40 minutos.
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0: 5 horas e 11 minutos.
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0: 5:35.
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0: 5:50.
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0: 5:59.
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1: Quarta-feira, 16 de setembro de 2026. Bom dia. Começa agora mais uma edição do Redator Comunitário.
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1: Sessão do Supremo termina sem definir processos de Moraes e Mendonça.
2: O plenário do Supremo Tribunal Federal terminou a sessão desta terça-feira sem definir se as apurações envolvendo os ministros Alexandre de Moraes e André Mendonça, no caso do Banco Master, vão ser julgadas juntas ou separadamente. A sessão foi interrompida depois de um bate-boca entre Mendonça e Gilmar Mendes, seguido de um pedido de vista de Flávio Dino. A discussão começou durante a fala do Procurador-Geral da República, Paulo Gonet. Ele agradeceu a Mendonça por reconhecer que não há irregularidades entre as mensagens trocadas por ele e o ex-banqueiro Daniel Vorcaro. Em resposta, o ministro disse que talvez deveria reavaliar sua conduta diante dos fatos conhecidos atualmente. Gilmar Mendes reagiu e acusou Mendonça de leviandade e desfaçamento.

0: Disfarçatez.
1: É impressionante a disfarçatez desse sujeito.
2: A disfarçatez de Vossa Excelência.
3: Ministro
2: Me André. Respeite.
3: Ministro André.
2: Isso aqui não é brincadeira, não estou chorando, não.
3: Ministro
2: aqui Fachin. Não tem choro, não.
3: Ministro Fachin.
2: Respeite.
3: Ministro Fachin, se Vossa Excelência, com todo respeito...
2: Eu preciso agora...
3: Não
2: só um minutinho, ministro.
3: Não toma uma providência, eu vou pedir vista.
0: Dino interveio, classificou a condução da sessão pelo presidente da corte, Edson Fachin, como desastrosa e pediu vista. Antes da interrupção, Dino havia votado pela análise conjunta dos casos. Com a retirada desse voto, o placar ficou em 4-3 pela separação dos processos. Fachin, Mendonça, Luiz Fux e Carmen Lúcia votaram pela separação. Gilmar, Zanin e Moraes pela junção. Em sua argumentação, André Mendonça sustentou que não são as mesmas bases fáticas nos dois casos para reunir os processos em um único julgamento.
4: Entendo não haver as mesmas bases fáticas como foram referidas aqui. O que há em relação a mim foi um suposto relatório de inteligência que a própria imprensa divulga como fake, mas mais do que isso, um relatório ilegal com monitoramento, segundo se fala, e coleta seletiva de dados de ministro deste tribunal, de outras autoridades da República, numa atividade própria, como já referido neste tribunal, de uma PF paralela.
0: Moraes contestou Mendonça, disse que não houve monitoramento e afirmou que a veracidade das informações poderia ser verificada com o depoimento das testemunhas.
5: Não houve monitoramento algum. Com todo respeito, chega a ser patética essa alegação.
4: O documento fala isso.
5: É,
4: o documento fala isso.
5: O que há é um documento que já estava registrado. E como eu disse, presidente, é muito fácil saber se o que consta no relatório de inteligência é verdadeiro ou não. Basta intimar testemunhas.
0: Paulo Gonet defendeu a atuação do Ministério Público Federal e negou ter mantido contato próximo com Daniel Vorcaro. Também destacou que Mendonça reconheceu não haver elementos que apontassem para uma prática ilícita do procurador-geral.
6: Eu fico feliz que o ministro André Mendonça tenha reconhecido que não havia nada do que foi colhido que pudesse induzir a alguma prática de ilícito por parte do Procurador-Geral da República. E eu gostaria de deixar isso claro, até para evitar mal-entendidos. Seu objetivo, não existe, nem tive relacionamento de proximidade com o senhor Vorcaro. O único encontro que eu tive com o senhor Vorcaro se deu com várias autoridades em abril de 2024.
0: No fim da sessão, Carmen Lúcia lamentou o episódio e disse estar constrangida com o ambiente no Supremo. A ministra afirmou que o judiciário deveria transmitir tranquilidade e reconheceu que o próprio tribunal acabou gerando intranquilidade.
7: Eu me sinto um pouco até envergonhada, presidente, de, no momento em que o Brasil está a menos de 20 dias da eleição, estarem todos voltados a questões do Supremo, que são questões processuais em parte, com muita expressão e com questões graves mesmo, mas nós não garantimos o rigor e a serenidade que, no meu papel de cidadã e de juiz, eu deveria ter, talvez, ajudado mais a promover. O Poder Judiciário existe para tranquilizar o povo e nós geramos intranquilidade, acho. E esta é a minha percepção.
0: A definição sobre o rito de julgamento, portanto, continua pendente. O processo só volta ao plenário depois que Flávio Dino apresentar seu posicionamento. O prazo de pedido de vista é de 90 dias. Enquanto isso, a análise sobre a conduta de André Mendonça está prevista para 23 de setembro. Lembrando que a crise entre os ministros começou no início de setembro, depois que Mendonça retirou o sigilo de um relatório da Polícia Federal com mensagens entre Vorcaro e Moraes e informações sobre um contrato entre o Banco Master e o escritório da mulher de Moraes. Em resposta, Alexandre de Moraes divulgou outro documento da PF e questionou a atuação de Mendonça em investigações relacionadas ao caso. Da Rádio Nacional em Brasília, Pedro Lacerda.
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9: E-mail redatorcomunitario@gmail.com. Náutico toma 2 gols nos descontos e deixa escapar vitória nos aflitos.

0: Sport volta a perder para o CRB e time de ex-treinador ocupa G6. Londrina arrasa Lanterna Ponte Preta e sinaliza brigar para não cair. Torcida do Santa esgota carga de 37 mil ingressos em menos de 2 dias. Clube se mexe para que adversário libere as entradas de visitante. Pernambucana é a primeira mulher a assumir a presidência da Federação Nacional de Carreiras de Gestão. No 15 Minutos de Cidadania, métodos contraceptivos no SUS. PND será realizada no domingo em mais de 800 cidades.
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0: Carol Maia leva a festival na França reflexão sobre heranças da escravidão nas casas brasileiras.
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3: Adriana Moisés.
4: O documentário Aqui Não Entra a Luz, da cineasta paulista Carol Maia, é um dos destaques da programação do Festival Brasil em Movimentos, que acontece de 17 a 19 de setembro em Paris. Filha de uma trabalhadora doméstica, Carol parte de memórias pessoais para investigar como os quartos de empregada revelam a permanência de hierarquias sociais e raciais herdadas da escravidão. Ao cruzar relatos de mulheres negras, pesquisa histórica e reflexão sobre o espaço doméstico, o filme discute a forma como essas estruturas continuam moldando a sociedade brasileira. O público estrangeiro, Carol, reconhece nesse debate que o filme propõe questões presentes em seus próprios países ou ainda o vê principalmente como uma realidade brasileira?
5: Bom, nas minhas experiências de exibição na Europa, eu entendi que a recepção do público europeu é num lugar de surpresa, né? De uma necessidade de entender como é que essa dinâmica de trabalho se dá, porque aparentemente na Europa não é da mesma forma como é no Brasil, né? Seja pela facilidade que se tem em contratar uma funcionária para trabalhar em casa, mas eu acho que sobretudo sobre ter um funcionário dormindo na sua casa. Acho que esse fato é o mais... É o que causa mais estranhamento nessa recepção do filme.
4: Exatamente, o filme fala dessa relação íntima. Para você, o que permanece ainda invisível nessas relações de trabalho doméstico no Brasil?
5: Bom, eu acho que no Brasil existe uma banalização dessa profissão, né? Uma profissão que está dentro da nossa vida de uma forma bastante natural. E a gente não para muito para conversar sobre essa profissão. Seja porque ela não tem, de fato, um plano de carreira, né? Mas também porque ela não tem, culturalmente, um valor social, cultural e econômico dentro da sociedade brasileira. Eu imagino que essa dificuldade que a gente tem de conversar sobre esse assunto é justamente porque ele já está camuflado dentro das nossas relações, dentro da nossa dinâmica de vida no trabalho, em casa, ou mesmo quando a gente liga a televisão e assiste uma novela, e aí tem aquela figura da empregada doméstica que surge, e às vezes é um alívio cômico na novela, e depois ela desaparece. Mas, na verdade, a gente está falando de seres quase que onipresentes, né? São as trabalhadoras domésticas que, de alguma forma, ditam como a sociedade brasileira funciona hoje.
4: Em entrevistas, Carol, você disse esperar que os relatos das 6 brasileiras domésticas que você filmou, uma delas, a sua mãe, possam provocar uma reflexão dos empregadores. Depois das exibições que o filme teve no Brasil, encontros que você fez com o público, você sentiu algum sinal de compreensão mais profunda dessas desigualdades?
5: Olha, eu recebo muitos depoimentos distintos, assim, desde pessoas que foram criadas por babás, por exemplo, a filha e os outros filhos de empregada doméstica. E eu sempre costumo provocar, né, quando eu tenho oportunidade de falar com o público depois da exibição do filme, eu sempre tento provocar sobre a questão financeira, né, sobre a remuneração dessas profissionais,

0: sobre a valorização pela via do dinheiro, porque eu acho que isso é um dos símbolos e um dos mecanismos que a gente pode usar para que essa profissão possa ser mais considerada dentro de um sistema de trabalho, dentro de um sistema político-econômico do país, por exemplo. Eu tenho esperança que as pessoas possam sair reflexivas e dispostas a mudarem o comportamento delas, assim. A semente a gente está plantando, com certeza. Mas, infelizmente, é uma decisão muito individual, né? E aí, sobre isso, a gente não tem muito controle, mas eu quero acreditar que quem se abre para o filme, para as histórias do filme e para esse assunto esteja aberto a rever seu próprio comportamento.
1: O que essa experiência tem representado para essas mulheres que estão no filme, Carol?
0: Olha, tem sido muito bonito, assim, ver como essa temporada de distribuição tem sido bonita para elas. Infelizmente, né, a gente não recebe tantos convites assim, mas os convites que a gente recebe, ou sou eu que represento o filme, ou alguma das personagens, como minha mãe, e a Rosarinha, que é uma trabalhadora que vive em Minas Gerais. Ela conta no filme que ela tinha o sonho de ser professora, né? E aí, no mês passado, ela deu duas falas em duas universidades de arquitetura e urbanismo para falar sobre o filme. E em uma delas, né, ela foi convidada para ser uma professora, por um tempo determinado ali de uma disciplina que foi criada baseada no filme, acompanhando o professor titular nos encontros semanais com a turma. E eu fiquei muito, muito, muito, muito emocionada com isso, assim, do filme poder ser um
1: Maravilhoso.
0: mediador para a realização desse sonho dela, né?
1: Então, muito obrigada, Carol. Espero que seu
0: Eu que
1: filme tenha
0: agradeço.
1: sucesso aí na apresentação no festival.
2: Pernambucana é a primeira mulher a assumir a presidência da FENAGESP, Federação Nacional das Carreiras de Gestão e de Políticas Públicas. A solenidade de posse acontece na sexta, dia 18, no Distrito Federal. Elisandra Paiva, gestora governamental da Secretaria de Planejamento, Gestão e Desenvolvimento Regional, diz como se sente com o pioneirismo da missão.
3: Olá, pessoal. O meu nome é Elisandra Paiva, sou da carreira de gestor governamental de Pernambuco e nessa sexta-feira terei a honra de tomar posse como presidente da FENAGESP. É a primeira vez que uma mulher assume a liderança da federação e recebo essa responsabilidade com muita honra e compromisso. Meu propósito é fortalecer as carreiras de gestão e transformar a FENAGESP em uma grande rede nacional de inteligência, cooperação e inovação. Queremos conectar profissionais, experiências e boas práticas de todo o país, compartilhando soluções e fortalecendo a capacidade do Estado de entregar melhores resultados. Porque, no fim, fortalecer a gestão pública é fortalecer o Estado para transformar a vida do cidadão.
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2: E a torcida do Santa segue ocupando espaços na mídia nacional mais do que o próprio time, que mesmo com 100% de aproveitamento em um dos quadrangulares decisivos da Série C, segue em formação. O torcedor tricolor esgotou a carga de ingressos em menos de 2 dias, 37 mil entradas comercializadas. Portanto, restam cerca de 8 mil ingressos para a lotação máxima da Arena de Pernambuco, cerca de 5 mil ingressos em tese destinados à torcida visitante, que, por óbvio, o jovem clube Floresta não tem um contingente nem aproximado de simpatizantes. E aí entra em campo o nível de capacidade dos pernambucanos para conseguir a liberação do Floresta. Quem sabe até colocando no mesmo pacote a negociação da ida da torcida tricolor para o jogo no Presidente Vargas. Série B do Campeonato Brasileiro. O fechamento da 28ª rodada se deu ontem à noite com dois pernambucanos em campo. às 7h30 nos Aflitos, Náutico 3, Operário de Ponta Grossa no Paraná também 3. O Alvirrubro cedeu empate nos descontos, o que aborreceu muito comissão técnica e torcedor. O Timbu foi a 38 pontos, mesma pontuação do São Bernardo, mas o clube do ABC Paulista tem um saldo melhor, 8 contra 2. O Náutico é o 14º colocado. O Operário do Paraná é o 8º com 44 pontos. Em Maceió, CRB 2, Sport 1. Assim como o gol único marcado na derrota para o Ceará fora de casa, o gol em Alagoas foi marcado nos descontos. Patrick de Paula, Christoph e Hereda, o segundo valendo a lei do ex, marcaram para o CRB. Com o resultado, o CRB foi a 45 pontos. Com o resultado, o CRB foi a 45 pontos, é o sétimo. O Sport segue na nona colocação com 41 pontos. G6, Novo Horizontino, 50 pontos, 14 vitórias. Juventude, 50 pontos, 14 vitórias. Vila Nova em terceiro com 48, Fortaleza em quarto com 48, Criciúma é o quinto, 47 pontos, Atlético Goianiense, do ex-treinador rubro-negro, campeão pernambucano deste ano, Roger, 46 pontos, sexto colocado. No outro jogo da noite de ontem, envolvendo clubes do Z4, a Lanterna Ponte Preta tomou uma sonora goleada do 18º colocado, Londrina, 62-0. O Londrina conquistou sua 7ª vitória e foi a 28 pontos. O Z4 é aberto pelo Avaí, 30 pontos. Esses dois clubes perseguem Botafogo com 31, Ceará com 32 e mais distantes, Náutico e São Bernardo com 38 pontos. Na rodada 29, o Sport joga no sábado, 16h30, na Ilha do Retiro. Recebe o Juventude. O Náutico atua na segunda, dia 21. Visita o Cuiabá na Arena Pantanal. No dia 26, um sábado, às 16h30, nos Aflitos, os pernambucanos jogam o clássico local.
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2: Agora destaques online de grandes jornais brasileiros, jornais pernambucanos, blogs e sites independentes. Folha de São Paulo. Dino pede vista e adia decisão do Supremo sobre investigação de Alexandre de Moraes. Fachin suspende sessão com ministros rachados e sem decidir análise de casos Moraes e Mendonça. Estou em estado de consternação e tristeza. Carmen Lúcia em pedido de desculpa aos brasileiros. Condução desastrosa, clima é daí para piorar. Flávio Dino em crítica a Fachin, presidente do Supremo. É mentira, é mentira, é mentira. André Mendonça sobre acusação de que tentou por Moraes em delação. Vossa Excelência vai votar o quê? Alexandre de Moraes ao dizer que não há pedido de investigação contra ele. Em nome de Deus, já se fez muita patifaria. Gilmar Mendes ao listar decisões do ministro André Mendonça. Vorcaro foi chamada a coquetel do instituto fundado por André Mendonça, afirmam mensagens. Filho de Fux tratou dono do Master como irmão e falou em estender tapete vermelho a ele. Processo do caso do Master tem laudos e imagens sobre suicídio de sicário em carceragem da PF. Retirada de sigilo no Supremo expõe documentos que reforçam a versão divulgada na ocasião. Exportação de café nacional tem salto de mais de 50% neste mês e embarque de petróleo dispara. Justiça condena Edir Macedo e a TV Record a pagar R$ 1,5 milhão de reais devido a discurso homofóbico. Defesa do Religioso afirma que as falas fazem parte de um sermão sobre pessoas

0: excluídas. Obituário, nem sequestro dos dois filhos e tortura na ditadura silenciaram Amelinha Telles, morta aos 81 anos. Foi incansável ao defender direitos femininos. Alagoas, menino de 2 anos morre depois de ser atropelado em calçada em Maceió e motorista é linchado. José Hilton Dalto, 53 anos, perdeu o controle do carro e invadiu casa na tarde do domingo. Jornal O Estado de São Paulo. Dino atropela Fachin e impede plenário do Supremo de passar crise a limpo até a eleição. Destino de Moraes é suspenso, mas indica vitória de ministro. São Paulo erra estratégia, vê argentinos dominarem com empate em casa e está fora da Sul-Americana. Jornal O Globo, Rio de Janeiro. Dino pede vista, estende crise do STF e caso Moraes pode ser analisado após as eleições. Mendonça e Gilmar batem boca em julgamento. Desfaçatez e me respeite. Supremo, com um pedido de vista de Dino, análise sobre caso Moraes pode ser retomado em dezembro. Lula critica a autonomia do BC e defende interferência do presidente da República na economia. Impedimento de Cássio fragiliza Mendonça e favorece Alexandre de Moraes. Miriam Leitão. Gilmar Mendes entra no ringue e chama André Mendonça de boneco eleitoral. No JC, grupo de Moraes manobra e estende crise e sessão é suspensa por até 90 dias. Moraes nega a troca de mensagens e vê motivação político-eleitoral. Diário de Pernambuco. STF encerra a sessão sem definir casos sobre Moraes e Mendonça. Flávio Dino, que pediu vista, tem 90 dias para devolver a questão. João Campos propõe Pernambuco Flix, plataforma de streaming para preservar cultura do Estado. Super Salário, sindicato pede no STF devolução de R$1.200.000 de salário de Raquel Lira. É o Sindicato dos Auxiliares e Técnicos de Enfermagem de Pernambuco que pediu medidas cautelares urgentes para barrar o recebimento do salário da governadora como procuradora do Estado. Folha de Pernambuco. Sem voto de Dino, o placar fica 4-3 contra a questão de ordem de Gilmar no STF. Agora blogs e sites independentes, começando pelo Cafezinho. Especialistas defendem maior regulação de plataformas digitais. DCM, Diário do Centro do Mundo. Dino pede vista e interrompe julgamento após Mendonça reagir aos gritos contra Gilmar. Com voto de Carmen Lúcia, na prática o caso está empatado com 4 votos para cada lado. Triplex de 50 milhões de reais de Vorcaro aparece em conversa sobre encontro com Cássio. Eduardo Bolsonaro quer levar sessão do Supremo a Trump para pedir novas sanções. E no Brasil 247... Em meio à crise no STF, Lula defende reforma do judiciário em um quarto mandato. Vai acontecer.
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0: 19 anos. O percentual caiu em relação a 2019, quando ficou em quase 15% do total. Mesmo assim, a taxa continua sendo considerada alta.
1: Os e as adolescentes têm direito a informações corretas sobre reprodução, proteção contra infecções sexualmente transmissíveis e métodos contraceptivos. O Programa Saúde na Escola, por exemplo, é uma iniciativa conjunta das redes de saúde e educação e tem um eixo de ação chamado Saúde Sexual e Reprodutiva e Prevenção de HIV/IST. Mariana Seabra, do Ministério da Saúde, detalha.
2: Uma das temáticas principais que vem sendo trabalhadas, inclusive, no Programa Saúde na Escola para esse ano, é a saúde sexual reprodutiva com foco na prevenção das ISTs e gravidez na adolescência e também o Programa Dignidade Menstrual, porque a gente entende que quando a gente começa a falar desde a primeira menstruação dessa menina, mas também que os meninos escutem, né, sobre isso, conheçam esse tema, a gente desmistifica tabus.
0: Adolescentes podem ir desacompanhados dos pais à UBS de referência e receber orientações. Gerente de Atenção Primária da Secretaria de Saúde de Goiás, Amanda Faria, resume.
3: Eles podem procurar essa informação, eles podem procurar a unidade básica de saúde para o preservativo, por exemplo, para esses métodos. E é importante que a população entenda que orientar sobre saúde sexual e reprodutiva não é similar ou não é sinônimo de incentivo ao início da vida sexual. Até para que o adolescente ele tenha consciência do seu corpo, ele tenha consciência de quão é importante essa fase da vida, da responsabilidade que ele tem, que ele receba essas orientações, que ele conheça sobre os métodos contraceptivos.
1: Nosso tempo está acabando, então a gente vai deixar para um segundo programa as técnicas cirúrgicas para não ter mais filhos, a laqueadura e a vasectomia. Acompanhe.
0: Termina aqui o 15 Minutos de Cidadania, que teve produção de Cristiane Baker e Júlia Lopes e trabalhos técnicos de Everson Urani. Reportagem de Sibeli Comanetti e apresentação de Sibeli Comanetti e José Carlos Oliveira. Quer falar conosco? O e-mail é radio@camara.leg.br e o WhatsApp é 61-999-78-9080.
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5: PND 2026 será realizada no domingo em mais de 800 cidades.
6: A Prova Nacional Docente, a PND 2026, será realizada no próximo domingo em mais de 800 cidades de todo o país. Os portões serão abertos ao meio-dia e fechados à 1 da tarde, no horário de Brasília. Com duração total de 5 horas e meia, a avaliação começa à 1:30 da tarde e termina às 7 da noite. Participam do exame estudantes que estão concluindo cursos de licenciatura inscritos no ENAD 2026 e também profissionais já formados que desejam ingressar na carreira docente na rede pública de ensino. Os candidatos devem consultar com antecedência o local da prova no cartão de confirmação da inscrição disponível na página do participante. O documento reúne informações como endereço, data, horário e eventuais atendimentos especiais autorizados pelo INEP. A recomendação é levar o cartão impresso no dia da avaliação. Para entrar no local de prova, será obrigatório apresentar um documento oficial com foto. Também é preciso levar caneta esferográfica preta de material transparente. Celulares e outros aparelhos eletrônicos deverão permanecer desligados e guardados em envelope lacrado, que só poderá ser aberto após a saída definitiva do local. A prova nacional docente é composta por duas etapas. A primeira inclui 30 questões objetivas e uma redação. Já a segunda reúne

0: une 50 questões de múltipla escolha relacionadas à área de formação do participante. Neste ano, a prova passa a contemplar 21 áreas de licenciatura, incluindo novas opções como teatro, dança, ciências naturais e letras espanhol. Além de incentivar a realização de concursos públicos, a Prova Nacional Docente busca aperfeiçoar os processos seletivos para professores e contribuir para a ampliação de profissionais qualificados na educação básica brasileira. Com informações da Agência Brasil, da Rádio Nacional no Rio de Janeiro, Tatiana Alves.
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2: 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Neste sentido, fez um apelo à governadora do estado, Raquel Lira, candidata à reeleição, para assegurar em caráter excepcional a continuidade desses contratos até o fim do ano letivo.
3: 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Passei a semana recebendo mensagens preocupadas, indignadas, com muita expectativa do que seria feito das centenas de professores contratados que tiveram seus contratos suspensos pelo governo do estado. Todos sabem do meu empenho por concurso público, mas todos sabem também do meu respeito e da minha luta por isonomia aos professores contratados. Piso, retroativo do piso e direito a dar aula, porque afinal é para isso que eles foram contratados. Com uma falta de planejamento muito grande, esses contratos chegaram ao fim em pleno ano letivo. São 6 anos que pode durar no máximo um contrato temporário. 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E centenas de professores ficaram sem seus contratos. Milhares de alunos ficaram sem aula. Qual é a minha proposta? A governadora pode arguir excepcionalidade máxima na contratação e continuidade da contratação desses professores.
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2: Paulo Freire. 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Falecimento 2 de maio de 1997 em São Paulo. 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
2: Divulgamos nas duas primeiras edições da semana informações com o coordenador-geral do Sindicep Pernambuco sobre o ACT do pessoal da Hemobras. Na quarta e quinta-feiras, Zé Carlos de Oliveira foca noutra importante empresa pública, Companhia Nacional de Abastecimento, Conab.
5: A Conab nós tivemos na última quinta-feira passada, lá na sede da Conab, seguindo a orientação das entidades que fazem a negociação nacional, de ratificar ou rejeitar os pontos que foram aferidos já nos vários encontros que houveram. Então nós colocamos, dissecamos o que é que significava o que estava proposto como alteração, houveram alguns questionamentos e houve alguma pequena modificação no que veio como texto para ser votado em bloco. Nós abrimos para o esclarecimento, tudo que foi perguntado foi esclarecido e nós colocamos, como tem que ser, ao final de todo esse debate, para aferição por intermédio da votação. Então, os trabalhadores e trabalhadoras da Conab, em sua maioria, numa assembleia bem representativa, acataram aquilo que tinha sido orientado pela negociação nacional. Já enviamos, inclusive, para a Condicef e a Fenadicef a ata dessa reunião aqui de Pernambuco, que é o que vai fazer a concretização de todo esse processo negocial que se arrasta já há um bom tempo. Então, foi outro fórum também muito proveitoso, foi um fórum participativo, democrático, e a gente fica feliz quando as pessoas participam e deliberam democrática e legitimamente as pautas de seus

0: acordo coletivo de trabalho, que, aliás, compete exclusivamente aos trabalhadores e trabalhadoras se posicionar. Se está bom, se não está, porque acordo coletivo de trabalho, as entidades negociam, orientam, faz a parte jurídica, a parte política, banca todo o processo, custeia a ida e vinda de dirigentes e representantes, mas o que é levado para a negociação é o que é definido pela categoria nos seus fóruns, nesse caso nas assembleias convocadas por edital. Então, mais um fórum positivo que nós estivemos presentes.
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2: Vamos fechar a edição de hoje com Cleiton Barros, um dos idealizadores da histórica banda pernambucana Cordel do Fogo Encantado e que realiza trabalho solo, primitivo atemporal. Ele compôs com André Zahar Serena, faixa que tem a participação de Flaira Ferro.

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0: 6:55.
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7: 7:25.
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0: Bom dia. Bom dia mesmo. 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Bom dia. Bom dia mesmo.
1: É importante começar o dia ouvindo uma música que vá nos levando, nos levando, nos levando para uma reflexão, nos levando para uma respiração cada vez mais tranquila, mais silenciosa, mais calma, nos levando a um estado de contemplação em que o exterior para nós não signifique quase que absolutamente nada e o nosso interior também não signifique quase que absolutamente nada. Esse quase que absolutamente nada quer dizer que nós vamos entrando em contato com a gente mesmo. E o melhor contato conosco é o contato com a nossa respiração. Esse ar que entra, esse ar que sai, cada vez mais pausadamente, pode nos levar a um estado de tranquilidade absoluta. E é o que nós nos propomos na manhã de hoje, abrindo o programa com o CD Shamanic Dreams, número 1. Os sonhos dos xamães, número 1, do extraordinário compositor Anugama.

0: No final da primeira parte do programa de hoje, nós ouvimos Shamanic Dreams número 1, de Anugama. E a proposta é respirar, respirar e respirar. Cada vez mais tranquilamente, cada vez mais pausadamente e cada vez mais entrando em contato com a gente mesmo. Entrando em contato com o nosso interior. Um pequeno intervalo e a gente volta para um segundo exercício de reflexão, de contato com a gente mesmo. Bom dia mesmo. Bom dia. Bom dia mesmo. Alegria, emoção e prazer. A linguagem dos sentimentos pelo rádio. Produção e apresentação José Mário Austregésilo. Até a próxima audição. Um grande abraço a todos e um bom dia. Bom dia mesmo.
1: Sete horas e 56 minutos.
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2: 7 horas e 59 minutos.
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5: A discussão sobre o crescimento ou os limites do desenvolvimento da inteligência artificial ganha cada dia novas camadas. Os debates colocam à frente CEOs das empresas que estão construindo os sistemas mais poderosos do mundo, que já falam em frear o ritmo. No contraponto, Donald Trump diz que o medo da IA é uma farsa. A China também tem interesse em impedir a criação de barreiras. Vamos conversar sobre essa corrida desenfreada com a correspondente da RFI em Los Angeles, Cleide Clock. Bom dia, Cleide. Na última segunda-feira, durante um evento em Los Angeles, o presidente americano proporcionou uma cena inusitada e repetiu que não vai deixar de apoiar o avanço da IA. Conta pra gente o que aconteceu e o que isso revela sobre as divisões no Vale do Silício e no plano político.
6: Olá a todos! O CEO da NVIDIA, Jensen Huang, estava no palco justamente discutindo o futuro da inteligência artificial quando recebeu uma ligação que disseram que foi inesperada de Trump. Huang colocou o presidente em viva voz diante de centenas de pessoas e o presidente chamou de uma farsa os temores de que os robôs vão assumir o controle e defendeu que os Estados Unidos continuem acelerando o desenvolvimento da inteligência artificial. Trump chegou a dizer que quem vencer a corrida da IA vai vencer uma disputa estratégica global e chamou os data centers de o petróleo dos próximos 20 ou 25 anos. Para Trump, a IA não é apenas uma questão tecnológica, é a moeda de poder econômico e geopolítico. É bom lembrar que quem recebeu a ligação e colocou o telefone no microfone nessa ligação inesperada foi o diretor-geral da NVIDIA, atualmente a empresa de capital aberto mais valiosa do mundo, com um valor de mercado acima de 5 trilhões de dólares. Em 4 anos, a NVIDIA, que fabrica chips, que são a infraestrutura fundamental que alimenta os grandes modelos de IA generativa, multiplicou mais de 10 vezes seu valor de mercado.
5: Esse episódio aconteceu justamente quando nomes como Sam Altman, CEO da OpenAI, e Dario Amodei, CEO da Anthropic, pedem mais cautela e regras de segurança nos avanços da IA, não?
6: Exatamente. Foi praticamente uma demonstração pública de que Trump está escolhendo um lado na guerra que começou

0: dentro do próprio Vale do Silício e que questiona acelerar a IA ou desacelerar a corrida o suficiente para a segurança acompanhar. Foi nesse contexto do artigo publicado por Dario Amodei no último final de semana, no qual o argumento central é que a IA está avançando tão rapidamente que os mecanismos de segurança podem não conseguir acompanhar. E o interessante é que ele é o CEO de uma das principais empresas de IA do mundo, criadora do Claude. Sam Altman, concorrente da OpenAI, escreveu que concordava e disse que também adotaria a ideia de avaliadores independentes. Elon Musk, dono da xAI, responsável pelo Grok, também apoiou o alerta. Em uma publicação no X, respondeu ao texto de Amodei com apenas 3 palavras. Dário está certo.
1: Outro episódio revelador foi o alerta feito pelo matemático britânico Jacob Coxon, da Anthropic, que revelou ter deixado o emprego e publicou alertas sobre os riscos dessa tecnologia.
0: Sim, não dá para dizer que ele desencadeou uma crise, mas a saída dele, que havia também trabalhado na OpenAI, ajudou a transformar uma preocupação que já existia dentro das empresas em uma discussão pública muito maior. Jacob citou justamente que o temor não é que a IA tenha desenvolvido consciência, mas que esteja encontrando soluções que seus criadores não conseguem prever. Especialistas estão falando de aberturas para agentes de IA capazes de operar com autonomia, ataques cibernéticos, uso militar e desinformação e muito mais. Dan Selson, pesquisador da OpenAI, publicou nesta segunda-feira outro alerta e afirma que apenas desacelerar o desenvolvimento dos modelos mais avançados não é o suficiente para evitar o apocalipse da IA, como já está sendo chamado, e defende mais supervisão e coordenação para lidar com sistemas cada vez mais poderosos e difíceis de controlar. Interessante frisar também que todas essas falas respingam no mercado financeiro. Na última semana, as ações da Nvidia recuaram cerca de 6%, e os analistas já relacionam a queda à crescente preocupação dos investidores com os riscos e o ritmo acelerado do desenvolvimento da inteligência artificial.
1: Cleide, em meio a essa guerra tecnológica, como está hoje no Congresso americano a discussão sobre a forma de controlar os riscos da inteligência artificial?
0: A pressão está crescendo, mas ainda não há acordo. Os senadores dos dois partidos negociam propostas para obrigar as empresas a prevenir riscos graves e permitir que o governo bloqueie modelos considerados perigosos. O senador da oposição, Bernie Sanders, e o deputado Greg Kassar querem ir muito além. Eles lançaram o Ban Artificial Superintelligence Act, que propõe proibir a chamada superinteligência artificial e pausar temporariamente o desenvolvimento dos sistemas mais avançados até que existam regras de segurança.
1: Essa discussão é internacional, mas os grandes protagonistas do desenvolvimento são os Estados Unidos e a China. Como o Pequim está reagindo a esse debate, Cleide?
0: A China reagiu acusando-os de espalhar medo. Pequim também rejeita a ideia de desacelerar e diz que o confronto pode atrapalhar a criação de regras globais para a tecnologia. Ou seja, Trump e Pequim estão chegando a uma conclusão semelhante. Não querem frear essa corrida, o que retorna à fala de Trump, que diz que quem vencer a IA, vence.
1: Obrigada, Cleide Clock, por sua participação no Linha Direta de hoje.
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1: O documentário Aqui Não Entra a Luz, da cineasta paulista Carol Maia, é um dos destaques da programação do Festival Brasil em Movimentos, que acontece de 17 a 19 de setembro em Paris. Filha de uma trabalhadora doméstica, Carol parte de memórias pessoais para investigar como os quartos de empregada revelam a permanência de hierarquias sociais e raciais herdadas da escravidão. Ao cruzar relatos de mulheres negras, pesquisa histórica e reflexão sobre o espaço doméstico, o filme discute a forma como essas estruturas continuam moldando a sociedade brasileira. O público estrangeiro, Carol, reconhece nesse debate que o filme propõe questões presentes em seus próprios países ou ainda o vê principalmente como uma realidade brasileira?
4: Bom, nas minhas experiências de exibição na Europa, eu entendi que a recepção do público europeu é num lugar de surpresa, né? de uma necessidade de entender como é que essa dinâmica de trabalho se dá, porque aparentemente na Europa não é da mesma forma como é no Brasil, né? Seja

0: pela facilidade que se tem em contratar uma funcionária para trabalhar em casa, mas eu acho que, sobretudo, sobre ter um funcionário dormindo na sua casa. Acho que esse fato é o mais. É o que causa mais estranhamento, nessa recepção do filme.
1: Exatamente, o filme fala dessa relação íntima. Para você, o que permanece ainda invisível nessas relações de trabalho doméstico no Brasil?
0: Bom, eu acho que no Brasil existe uma banalização dessa profissão, né? Uma profissão que está dentro da nossa vida de uma forma bastante natural e a gente não para muito para conversar sobre essa profissão. Seja porque ela não tem, de fato, um plano de carreira, né? Mas também porque ela não tem culturalmente um valor social, cultural e econômico dentro da sociedade brasileira. Eu imagino que essa dificuldade que a gente tem de conversar sobre esse assunto é justamente porque ele já está camuflado dentro das nossas relações, dentro da nossa dinâmica de vida no trabalho, em casa, ou mesmo quando a gente liga a televisão e assiste uma novela, e aí tem aquela figura da empregada doméstica que surge, e às vezes é um alívio cômico na novela, e depois ela desaparece. Mas, na verdade, a gente está falando de seres quase que onipresentes, né? São as trabalhadoras domésticas que, de alguma forma, ditam como a sociedade brasileira funciona hoje.
1: Em entrevistas, Carol, você disse esperar que os relatos das 6 brasileiras domésticas que você filmou, uma delas, a sua mãe, possam provocar uma reflexão dos empregadores. Depois das exibições que o filme teve no Brasil, encontros que você fez com o público, você sentiu algum sinal de compreensão mais profunda dessas desigualdades?
0: Olha, eu recebo muitos depoimentos distintos, assim, desde pessoas que foram criadas por babás, por exemplo, a filhos, outros filhos de empregada doméstica. E eu sempre costumo provocar, né, quando eu tenho oportunidade de falar com o público depois da exibição do filme, eu sempre tento provocar sobre a questão financeira, né, sobre a remuneração dessas profissionais, sobre a valorização pela via do dinheiro, porque eu acho que isso é um dos símbolos e um dos mecanismos que a gente pode usar para que essa profissão possa ser mais considerada dentro de um sistema de trabalho, dentro de um sistema político-econômico do país, por exemplo. Eu tenho esperança que as pessoas possam sair reflexivas e dispostas a mudarem o comportamento delas, assim. A semente a gente está plantando, com certeza. Mas infelizmente é uma decisão muito individual, né? E aí a gente, sobre isso, a gente não tem muito controle, mas eu quero acreditar que quem se abre para o filme, para as histórias do filme e para esse assunto esteja aberto a rever seu próprio comportamento.
1: O que essa experiência tem representado para essas mulheres que estão no filme, Carol?
0: Olha, tem sido muito bonito, assim, ver como essa temporada de distribuição tem sido bonita para elas. Infelizmente, né, a gente não recebe tantos convites assim, mas os convites que a gente recebe, ou sou eu que represento o filme, ou alguma das personagens, como minha mãe, e a Rosarinha, que é uma trabalhadora que vive em Minas Gerais. Ela conta no filme que ela tinha o sonho de ser professora, né? E aí, no mês passado, ela deu duas falas em duas universidades de arquitetura e urbanismo para falar sobre o filme. E uma delas, né, ela foi convidada para ser uma professora, por um tempo determinado ali de uma disciplina que foi criada baseada no filme, acompanhando o professor titular nos encontros semanais com a turma. E eu fiquei muito, muito, muito, muito emocionada com isso, assim, do filme poder ser um
1: Maravilhoso.
0: mediador para a realização desse sonho dela, né?
1: Então, muito obrigada, Carol. Espero que seu
0: Eu que
1: filme tenha
0: agradeço.
1: sucesso aí na apresentação no festival.
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1: Olá e sejam bem-vindos ao nosso programa Saúde em Dia. O cheiro daquele bolo quentinho de chocolate preparado pela sua mãe desperta emoções e lembranças, mas até hoje os cientistas ainda não tinham conseguido explicar
3: como esses odores fazem ressurgir memórias da infância dentro

0: dentro do cérebro. Esse mistério acaba de ser desvendado por uma equipe de cientistas do Centro Nacional de Pesquisa Científica da França, que identificou os mecanismos cerebrais associados a esse processo, até então sem explicação científica. A pesquisa foi publicada recentemente na revista PLOS Biology e mostra que essas experiências precoces deixam uma marca cerebral que pode ser reativada ao longo de toda a vida, dependendo do contexto das emoções associadas às nossas lembranças dos tempos de criança. A neurobiologista Nathalie Manderon, do Centro de Pesquisas em Neurociências de Lyon, na França, e especialista no chamado aprendizado olfativo, é uma das autoras do estudo e explicou as etapas da pesquisa.
1: Por que alguns cheiros são bons, agradáveis, prazerosos e temos vontade de senti-los novamente? E por que outros não são? Também estudei bastante o aprendizado olfativo. Como aprendemos um cheiro, por quanto tempo memorizamos e como podemos aprender a discriminá-los. Este estudo é realmente uma continuação dos trabalhos que eu já desenvolvia na equipe, que consistem em compreender a percepção e o olfato.
0: Durante o estudo, que durou 4 anos, a neurobiologista francesa e sua equipe buscaram entender esse mecanismo neural. Inicialmente, os pesquisadores propuseram um questionário a um grupo de 640 voluntários. Os dados mostraram que as lembranças associadas a odores eram positivas, acompanhadas de emoções agradáveis, e que os cheiros relacionados a elas também eram percebidos pelos participantes como favoráveis. A consolidação dessa memória, que depende de várias estruturas cerebrais, como, por exemplo, o hipocampo, dependia da repetição da experiência. Com base nesses resultados, a equipe desenvolveu um modelo experimental com camundongos. Os animais foram condicionados a associar um odor considerado bom a um ambiente com gaiolas com brinquedos, rodas de corrida, companhia de outros camundongos e acesso livre à comida. Para confirmar que essa experiência foi positiva, os pesquisadores gravaram as vocalizações emitidas pelos animais. Na fase adulta, os pesquisadores avaliaram se eles ainda se lembravam do cheiro ao qual haviam sido expostos na infância e se haviam desenvolvido alguma preferência por ele. Os resultados mostraram que os animais conservaram a memória desse cheiro ao longo do tempo.
1: O que demonstramos, como você mencionou, foi que há uma forte participação do bulbo olfatório no processo. Ele é a primeira estação central de retransmissão da informação olfativa no cérebro. Esses neurônios têm uma particularidade. Eles continuam surgindo nos dias seguintes ao nascimento, ou seja, muito mais tarde em comparação aos outros. Isso significa que estão em um período de grande plasticidade, quando a informação olfativa é decodificada pelo cérebro. Ao mesmo tempo em que são muito plásticos, também são muito estáveis.
0: Ao longo dos anos, o processamento dessas informações olfativas evolui. Elas passam a ser interpretadas pelo sistema límbico, responsável pelas emoções e pela nostalgia associada a essa lembrança. Por isso, um cheiro da infância pode fazer ressurgir memórias muito antigas. A equipe francesa voltou a analisar os dados dos participantes que relatavam ter sido expostos ao longo da vida ao cheiro da infância cerca de uma vez por ano. E o resultado, diz a cientista francesa, foi surpreendente.
1: Se fosse demais, o cheiro acabaria sendo associado a outras coisas. Pouco expostos não teria sido suficiente. E o cheiro seria esquecido. Nós simulamos esse nível de exposição nos camundongos e percebemos que, ao realizar pequenas exposições periódicas ao longo da vida, os animais de 6 meses, que são jovens adultos, mantinham a memória do cheiro. Só que, nessa altura, essa memória não dependia mais do bulbo olfatório. Mostramos que essa estrutura foi deixada de lado em favor do circuito do sistema límbico.
0: De acordo com a cientista francesa, os cheiros se tornam mais nostálgicos à medida que envelhecemos. Você ouviu Saúde em Dia. Obrigada pela audiência. Até a próxima semana.

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1: Márcio Arruda.
2: Os próximos 3 jogos da seleção brasileira poderão ficar marcados pela estreia de 8 jogadores. Este grupo, que nunca vestiu a camisa do Brasil, está na lista dos 26 brasileiros convocados pelo técnico Carlo Ancelotti, na sede da CBF no Rio de Janeiro. Na próxima data FIFA, o Brasil vai enfrentar a Austrália 2 vezes e a Índia. Além de nomes conhecidos que estiveram na Copa, como Vini Júnior, Rafinha, Rayan, Gabriel Magalhães e Marquinhos, o treinador italiano da seleção brasileira chamou pela primeira vez os goleiros Mourinho e Otávio, os laterais Mateuzinho e Mauro Júnior, os zagueiros Arthur Dias e Jair e os volantes Breno Bidon e Gabriel Bontempo. Carlo Ancelotti explicou que já pensa no futuro da seleção.
3: Esta é uma lista equilibrada. Temos jogadores que estiveram na Copa do Mundo que eu acho que vão ser importantes para a próxima geração da Copa do Mundo. Temos jovens que têm idade, têm qualidade para representar o futuro da seleção nos próximos anos. E nesse momento precisamos priorizar os jovens que têm qualidade para estar na próxima Copa do Mundo ou como primeiro objetivo na próxima Copa América.
2: Jornalista com experiência em 8 Copas do Mundo, André Rizek analisou os novos nomes na lista de Ancelotti.
4: Muitos nomes surpreendentes, que não estavam no radar, assim, ninguém imaginava que fosse convocado agora. Mas não é uma surpresa que tenha havido muitas surpresas, né? A gente já imaginava que ele ia fazer muito teste. Começam os testes agora, tipo Mauro Júnior, do PSV, um nome que ninguém falava aqui. Aí tem esse garoto, Arthur Dias, Jair, um teste, o Morisco e o Otávio no gol, né? O Gabriel Bontempo, o Breno Bidon, o Mateuzinho, né? Esses nomes nunca haviam sido chamados, né?
2: Márcio Yanaka, jornalista do Lance, se mostrou surpreso com a convocação do lateral Mauro Júnior, do PSV, clube da Holanda.
5: Acho que o Mauro Júnior foi uma das surpresas. É um jogador que não estava no radar, principalmente da imprensa, assim, nunca foi muito ventilado ou falado dele. Mas é um jogador que está muito tempo na Europa, muito tempo no PSV, virou um dos capitães do time nessa temporada. A polivalência dele ajuda muito, né? Joga dos dois lados, tanto na direita como do lado esquerdo.
2: O sonho de Mauro Júnior de ser convocado para a seleção não é recente. No ano passado, o lateral esquerdo do PSV, de 27 anos, falou sobre vestir a amarelinha.
6: É o sonho de todo mundo de chegar nesse nível da seleção. Eu estou dando o meu melhor em campo, trabalhando bastante para poder atuar bem nesses jogos de Champions League, que são mais vistos no Brasil, principalmente. Nunca é tarde, né? Então, sonho de criança.
2: Carlos Gil, jornalista do Grupo Globo, que cobre a seleção brasileira há mais de 2 décadas, disse que é preciso analisar esta convocação com uma lupa.
7: Primeiro, eu não vi tantas novidades assim. É claro que são 8 estreantes, né? São 8 jogadores que nunca vestiram a camisa da seleção, no universo de 26. Mas se você ampliar essa lista, você vê que tem 18 jogadores, né, que ou foram à Copa, ou estiveram perto de a Copa, ou pelo menos já foram testados na seleção brasileira. Alguns não com o Ancelotti, como é o caso do Pedro, mas é circunstancial, porque o Pedro esteve em listas largas do Ancelotti. Ele apenas não foi porque se lesionou. O André Santos acabou não indo ali em cima da hora. O próprio Wesley, porque se machucou. Enfim, alguns jogadores que acabaram tendo poucas oportunidades, mas o João Pedro, que acabou não indo também em cima da hora, era nome certo até ali, vésperas da Copa. Então eu acho que essa lista, ela, à primeira vista, ela parece ter muitas novidades, mas se você se aprofundar um pouco nela, eu vejo até uma certa continuidade.
2: Carlos Eduardo Mansur, colunista de O Globo, a não convocação do atacante Igor Thiago chamou a atenção.
8: Ele convoca, por exemplo, Pedro e João Pedro, dois atacantes que estavam muito cotados para ir ao Mundial, que ele acabou deixando de fora para levar, por exemplo, o Igor Thiago. E nessa primeira convocação pós-Copa do Mundo, não vai o Igor Thiago e vão Pedro e João Pedro. Resta saber se ele quer novamente observar esses jogadores para ver se pode contar com eles ou se é o retrato de algum desapontamento dele com o Igor Thiago.

0: pela Copa do Mundo, né?
1: Nesta primeira convocação da seleção após a Copa do Mundo de 2026, Carlo Ancelotti chamou 10 jogadores que atuam no futebol brasileiro.
2: Pode ser que o jogador brasileiro está em uma condição física melhor, porque a Liga do Campeonato Brasileiro é mais adiantada que outras ligas, mas não é que priorizamos o jogador que está jogando no Brasil. Eu acho que estes jogadores que chamei do Campeonato Brasileiro estão atuando muito bem e podem aportar à seleção.
1: Mansur acredita que esta data FIFA não é a melhor para a convocação de jogadores que atuam no Brasileirão.
0: Eu acho que a convocação de tantos jogadores que atuam no futebol brasileiro, ela era dispensável nesse momento. Ela é uma insensibilidade em algum aspecto, porque a seleção vai jogar muito longe, vai jogar na Austrália e na Índia. E 4 dias depois do jogo na Índia tem jogo no Campeonato Brasileiro. E isso é uma interferência no campeonato nesse momento. Acho que o teste dos jogadores que... Já que tantos jogadores vão ser testados nesse período, o teste dos jogadores que atuam no Brasil poderia ter ficado para uma data FIFA mais adiante, talvez em março, que é início de temporada no Brasil, prejudicasse menos os clubes brasileiros. Certamente os clubes alguns vão lamentar a convocação de tantos jogadores que atuam no Brasil.
1: O Brasil vai enfrentar os australianos na casa deles em 2 jogos. O primeiro no dia 25 de setembro, e o segundo em 29 do mesmo mês. Depois, a seleção embarca para a Índia para enfrentar a seleção local no dia 3 de outubro. Em novembro, será a vez de o Brasil encarar Singapura e Japão, que foi eliminado pelos brasileiros na última Copa. As 2 partidas serão disputadas em Singapura. Márcio Arruda, do Rio de Janeiro, para a RFI.
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4: 8 horas e 25 minutos.

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9: 99 graus.
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1: Olá, no próximo dia 4 de outubro, mais de 7 milhões de eleitores deverão comparecer às urnas em Pernambuco. Eles irão votar para presidente da República, governador do estado, deputados federais e estaduais e também senadores. São 12 candidatos ao Senado aqui em nosso estado, disputando duas vagas. Um desses candidatos é Carlos Santana, do Partido Novo. É com ele que eu converso logo depois do intervalo. Até já.

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1: Opinião Pernambuco Especial Eleições está de volta. A sabatina de hoje é com o candidato ao Senado, Carlos Santana, do Partido Novo. Candidato, bem-vindo, muito obrigada.

0: Senador da República. Quero começar perguntando desde quando o senhor está no Partido Novo e por que escolheu o Novo para sua filiação partidária. O partido é de 2011, oficialmente registrado no TSE em 2015, então, literalmente, um partido novo. Por que foi essa a sua escolha?
1: Estela, primeiro, agradecer a oportunidade, agradecer a sua audiência e agradecer o espaço para a gente falar sobre política, principalmente no momento da democracia, que é a festa da democracia, a eleição. Então, é importante a gente levar o conhecimento do público, né, os candidatos, as ideias, as propostas. A chegada minha ao Partido Novo, ela começou em 2025, ano passado. Quando eu saí do governo, eu tive uma passagem de 2 anos pelo governo do Estado, fui secretário executivo de desenvolvimento econômico e durante esse período eu me aproximei um pouco dos deputados estaduais e federais aqui em Pernambuco, porque tinha pautas que envolvem o desenvolvimento econômico do Estado e são pautas que às vezes têm reflexo com o governo federal e outras vezes não, só dentro do próprio Estado. Então a gente precisa municiar às vezes a bancada de informações sobre projetos estruturais para que esses deputados também façam a representação do Estado e defendam o interesse do Estado junto ao orçamento público federal e na Assembleia Legislativa a defesa dos projetos que são importantes para a gestão. E essa proximidade, eu sempre fui muito crítico com a política e muito crítico com os políticos. Quem observa de fora, às vezes não tem a experiência de quem está dentro e a gente critica e esse é o nosso papel como cidadão e cobra. Mas tendo passado por essa experiência e tendo essa proximidade com a bancada tanto federal quanto estadual, acendeu para mim uma realidade que é a nossa representação, ela é muito deficiente. Então, a qualidade dos políticos que nos representam e representam a sociedade de uma forma geral, na sua grande maioria, eu entendo como essas pessoas não deveriam estar ali nos representando.
0: Agora, candidato, quando o Partido Novo entrou em cena recusando dinheiro do orçamento público para financiamento de campanhas eleitorais e o partido, inclusive, se recusava a receber esse dinheiro para os seus candidatos. Não há dúvida, é um discurso moralista, né? Ou moralizador, se preferir assim, e de grande efeito popular. Mas o partido não teve o crescimento, o resultado que eu suponho esperava com essa bandeira da moralização da política. Governador do estado só elegeu um, que é o governador que foi governador de Minas Gerais, Romeu Zema, e senador, acho que só elegeu o senador Eduardo Girão do Ceará. Isso. Prefeitos, deputados, sim, mas governador e senador, não. A que o senhor atribui esse baixo desempenho do Novo na disputa para cargos majoritários?
1: A gente tem duas situações. A primeira é que o jogo da política ele é bruto. Então, é um jogo de estrutura. Então, quem tem mais estrutura tem uma vantagem competitiva maior. É uma competição. Então, a partir do momento que você tem partidos que têm acesso a fundo eleitoral, fundo partidário e com milhões, centenas de milhões, até quase bilhões de reais. Então, você considerar que você vai ter que gastar numa campanha, e tudo é gasto. Esse adesivo aqui, alguém pagou. Né? Eu ou o partido, alguém teve que pagar. Então, tudo é gasto. E nesse gasto, quem tem mais recurso, tem uma infraestrutura melhor, consegue chegar em mais locais, chegar em mais eleitores, passar a sua mensagem e consolidar um nome, uma marca, um ideal, um número, o que quer que seja. Então, o partido, esse ano, está usando o pouco recurso que teve direito acumulado de eleições passadas e estamos fazendo isso. Por quê? Porque a gente entende que se a gente não entrar no jogo, a gente não consegue mudar a regra do jogo estando do lado de fora.
0: São os rendimentos

0: do dinheiro que foi recusado pelo partido e que entrou num fundo aí que eu não vou saber explicar. Aí o partido está usando esses rendimentos,
1: esse
0: não é
1: ano.
0: Isso?
1: Então, assim, está usando para a campanha a presidente de Romeu Zema e a campanha dos estados onde o partido estruturou campanhas políticas. Então, está sendo utilizado esse dinheiro, porque a gente entendeu que se a gente não entrar, a gente tem exatamente o que você bem pontuou aqui, esse é o nosso ideal. Essa é a ideia que a gente defende. Mas se a gente, do lado de fora, a gente não consegue mudar isso. Uhum. Porque isso é um debate próprio da política e do parlamento, uma regra eleitoral. Então, a gente tem que estar no jogo da política, temos que passar pelo processo democrático, entrar no jogo da política e, a partir desse jogo, tentar convencer ou não a mudança dessa regra. Uhum. Que pode ser, a gente pode convencer, pode não convencer.
0: Que é o financiamento público das campanhas eleitorais.
1: Ou reduzir esse financiamento público a valores que a gente entenda que são aceitáveis diante da realidade econômica brasileira.
0: Uhum. Olha só, o candidato a presidente da República do seu partido, que é Romeu Zema, né, eleito e reeleito governador de Minas Gerais. Nas pesquisas de intenção de voto, ele está oscilando entre 2% e 4%, quando muito chega a 4%. Saiu uma pesquisa nesta terça-feira pela manhã para o Senado em Pernambuco e o senhor é da Big Data, se eu não estiver enganada.
1: Sim.
0: Mas confirmo agorinha da Big Data, nesta terça-feira pela manhã, e o senhor aparece com 2% das intenções de voto. Esse baixo desempenho de Romeu Zema como candidato a presidente da República pode estar contaminando a sua candidatura como senador por Pernambuco?
1: Não, eu não vejo e nem analiso dessa forma. Se a gente voltar para o início da campanha, pré-campanha, no mês de maio eu apareci no Datafolha com 6%. Então, de maio para cá, eu andei muito mais, eu tive muito mais mídia e muito mais acesso a me comunicar com o eleitor, a passar minha mensagem, o crescimento em redes sociais. Então, eu acredito que essas pesquisas elas estão dando ênfase ao primeiro voto. Ou seja, eu pergunto ao eleitor em quem ele vai votar e ele diz, vou votar em fulano, beltrano, cicrano. Então, essa pesquisa ela não está diagnosticando o segundo voto. E esse segundo voto...
0: Segundo voto para o Senado.
1: Para o Senado. E esse segundo voto, ele além de estar solto, eu tenho também nas pesquisas praticamente 50% do eleitorado está dizendo que é branco, nulo ou indeciso. Então, na verdade, o que a gente tem hoje no cenário pernambucano é uma indefinição muito grande do cenário de Senado. Por quê? Porque se eu imaginar que eu apareço numa pesquisa com 2% e Mendonça, que é um outro candidato do espectro da direita, que está pontuando na pesquisa com 21%, então se a pesquisa pegou meus 2% e os 21% de Mendonça, então meus 2% se somam aos 21% de Mendonça. E ele está com 23%. Ele já não está com 21%. E eu, por sua vez, se o eleitor de Mendonça dobra o voto em mim, eu não estou com 2% também.
0: O senhor acredita, então, porque todas as pesquisas até agora mostram um quadro meio difícil, meio embolado ali entre os quatro primeiros candidatos. Né? O senhor falou em Mendonça Filho, tem Humberto Costa, tem Marília Reis, tem, enfim, Eduardo da Fonte, Túlio Gadelha e aí vai sucessivamente. Paulo Rubens Santiago, mas ali nos quatro primeiros estão estão Humberto Costa, Marília Reis, Mendonça Filho e Eduardo da Fonte. Isso. O senhor acredita que tem como furar esse cerco, essa bolha que as pesquisas estão mostrando?
1: Eu vou lhe dar o exemplo da eleição de 2018 do senador Girão no Ceará. O senador Girão no Ceará competiu com Cid Gomes e Eunício Oliveira, então presidente do Senado, em 2018. Ele, em agosto, ele pontuava com 9%. Em setembro, ele pontuou com 9%. Na última pesquisa autorizada antes da eleição, ele foi a 10%. E todo mundo no Ceará

0: dava como perdida a eleição dele, e as duas vagas ficariam com Eunício e Cid Gomes. Veio a votação, a apuração, Girão foi eleito com 18%.
1: Então, já que o senhor acredita na sua eleição para o Senado, matematicamente, inclusive, explicando matematicamente, eu vou pedir sua opinião, caso eleito, para alguns temas que eu trouxe aqui. Quero começar pelo o senhor falou que que o Novo é um partido de direita, é assim que ele se define, que ele se coloca. Eu queria sua opinião para os programas de cotas nas universidades brasileiras.
0: Eu entendo que as cotas, elas são possíveis e devem ser aplicadas. E agora, eu tenho algumas críticas em relação a como elas estão estruturadas hoje. Então, eu acho que as cotas, elas devem ser muito mais sociais do que necessariamente de cor, ou necessariamente pelo espectro de que a gente cria algumas circunstâncias para que essas pessoas tenham acesso através das cotas. Então, eu acho que precisa disso, ter um critério mais objetivo e um critério que ele seja mais social do ponto de vista da inclusão. Porque eu posso ter na periferia pessoas que não têm condições, ela pode ser preta ou pode ser branca. Uhum. Ou seja, quem mora na periferia não tem necessariamente que ser negro. Então, eu posso ter um branco que mora na periferia e essa pessoa vai estudar na mesma escola pública, vai ter as mesmas dificuldades econômicas de um negro que trabalha, que mora na mesma periferia, e eu não posso tratar essas duas pessoas de forma diferente, porque os dois também são brasileiros.
1: O senhor propõe, então, uma revisão de critérios.
0: Eu proponho uma revisão de critérios.
1: Outro tema que eu gostaria de escutar a sua opinião, a política de reajuste do salário mínimo acima da inflação.
0: Todas essas questões que envolvem repercussões econômicas, elas têm que ser vistas de como o Estado interfere na economia. Então, toda vez que o Estado ele interfere na economia, você tem aí, muitas vezes, um desequilíbrio. Essa política de aumentar o salário mínimo acima da inflação, é claro que todo mundo quer ter uma remuneração que seja, primeiro, justa, digna e que mantenha o poder de compra. Então, todo mundo quer receber todo ano mais dinheiro do que a inflação, porque senão você corrói o poder de compra e como você vai comprar no ano que vem menos do que você compraria esse ano. Então, essa política de reajuste do salário mínimo acima da inflação, ela é positiva. Agora, o que a gente tem que trabalhar e discutir no Brasil é, do ponto de vista econômico, como eu faço para que as pessoas tenham realmente uma renda para poder ter acesso a consumo. E como o consumo no Brasil ele pode ser mais acessível do que ele é hoje. Eu tenho praticamente de 30% a 35% do preço de cada produto hoje no Brasil decorrente de carga tributária. Se eu for nos Estados Unidos, que é um país rico, então, se eu for na Califórnia, que é o estado mais rico dos Estados Unidos, a tributação sobre o consumo na Califórnia é 13,5%. Na Flórida, o brasileiro vai muito para a Flórida, Disney, parque, essas coisas, é 7%. Em Pernambuco, a gente tem 22% de ICMS, mais PIS, COFINS, ISS, tudo sobre o consumo. Então, o modelo tributário brasileiro exige que a manutenção do Estado seja feita por quem consome. E por isso que consumo no Brasil é tido como um desejo. E as pessoas querem tanto consumir porque o consumo não é democrático, diferente da Europa e dos Estados Unidos, que as pessoas podem consumir e ter acesso aos produtos. No Brasil, em virtude da carga tributária, isso fica muito caro. Do custo do Brasil, isso fica muito caro. Mas isso, veja, todos nós sabemos disso, entendemos disso, mas todos nós contribuímos para que o Estado ele arrecade cada vez mais. E a gente torce e defende um Estado cada vez maior. Então, um Estado maior, ele precisa arrecadar mais. E para arrecadar mais, o modelo brasileiro ele não tributa nem a renda e nem o patrimônio. E essa, nem tributar a renda nem o patrimônio, ela é feita há 60 anos. Porque o Código Tributário Nacional ele tem 60 anos. E nem teve de governo de direita e nem de esquerda que mudou essa realidade.
1: Taxação das grandes fortunas, então, já que o senhor falou em tributar renda e patrimônio.
0: É uma grande falácia. Por quê? Aonde foi feito isso no mundo, as grandes fortunas fugiram. Porque as grandes fortunas não têm pátria.

0: Então, isso é uma grande falácia. Se eu quero tributar bem renda e patrimônio no Brasil, eu, por exemplo, só é alterar a legislação do IPTU. Não tem um imóvel na cidade do Recife, eu desafio, que o valor do IPTU seja compatível com o valor do imóvel. É sempre menor. Se a gente quer pagar IPTU, que aí é a tributação sobre patrimônio, de forma correta, então quem mora num apartamento de 1 milhão e é 1% de IPTU seria 10 mil. Essa pessoa não paga 10 mil por ano de IPTU, mas mora num apartamento de 1 milhão. Por que ela não paga? Porque ela paga muito sobre o que ela consome. Então, o governo faz vista grossa para a tributação sobre patrimônio, quando na verdade deveria ser o contrário. A gente deveria tributar o patrimônio e a renda para que as pessoas que não têm renda nem patrimônio pagassem menos sobre o consumo. E a gente paga muito sobre o que a gente consome.
1: Quero ir para a política de reajuste das aposentadorias. As aposentadorias que têm o piso, ou seja, que a referência é o salário mínimo, elas são reajustadas de acordo com o reajuste do salário mínimo. As aposentadorias que são superiores ao piso, elas são reajustadas pela variação da inflação, o INPC.
0: Isso. Essa é uma realidade, mais uma vez, né? São as questões econômicas que envolvem os nossos problemas brasileiros. Isso é uma realidade muito triste para o aposentado, porque se eu reajusto o salário mínimo acima da inflação e as aposentadorias que estão acima do salário mínimo apenas pela inflação ou IPCA, vai chegar um momento que o salário mínimo vai alcançar o valor da minha aposentadoria. Vai demorar um pouquinho, mas vai. Eu vou perdendo o poder de compra ao longo da vida. E a gente tem que lembrar que a pessoa, quando vai se aposentar, depois de 35 anos, ela está pensando numa regra de aposentadoria que ela vai dizer, eu vou receber 2 salários mínimos. Que é isso que sempre foi dito. A gente tem que discutir no Brasil essas situações que envolvem os direitos do cidadão brasileiro de forma muito madura e de forma muito transparente. E esse debate na política às vezes não é feito. Então, hoje, as pessoas se aposentam achando que vão ganhar 1 salário mínimo, 2 salários mínimos, 3 salários mínimos, e a gente tem um sistema de contribuição de aposentadoria que ele é universalizado. Então, eu contribuo hoje para pagar as aposentadorias dos outros. A gente não tem conta individual como uma previdência privada, onde aquele dinheiro é meu e vai retribuir para a minha própria aposentadoria. Então, essa discussão da previdência pública, ela tem que ser tratada de forma séria e de forma a evitar que hoje quem está aposentado e que não tem mais o poder, a capacidade econômica ativa de gerar sua própria renda, como essa pessoa vai ser impactada numa alteração de uma regra dessa. Então, isso é importante. Por quê? Porque a gente está falando de pessoas já idosas, que não tem poder de compra, vai perdendo poder de compra ao longo da vida e não tem capacidade laboral para recompor esse poder de compra. Então, a sociedade e o parlamento, eles não podem simplesmente tratar essas pessoas como uma equação matemática. E a gente tem que ter humanidade e dignidade para tratar essas pessoas, principalmente na hora da velhice.
1: Vamos imaginar o senhor eleito senador por Pernambuco e estão aí as emendas parlamentares. Quais são ou quais seriam as suas áreas prioritárias para fazer uso das emendas parlamentares?
0: São 2 pontos. O primeiro que eu defendo que as emendas, se o parlamentar tem a liberdade de escolha, a minha prioridade seria saúde, educação e segurança e infraestrutura. Segundo, eu defendo que as emendas deveriam ter um valor menor do que elas têm. Então, tanto os deputados como os senadores têm acesso a uma quantidade substancial de recursos através das emendas. E os mandatos parlamentares hoje se tornaram simplesmente distribuição de emenda. Então, eu defendo que o orçamento ele deve estar com o executivo, para o executivo executar as políticas públicas pelo qual esse executivo foi eleito pela população. Porque quem está em campanha hoje aqui no estado de Pernambuco, a governadora e o ex-prefeito do Recife, eles estão dizendo, se comunicando com o eleitor e dizendo o que querem fazer. E esse eleitor vai votar. E aí, quando essas pessoas sentam na cadeira, na hora de discutir o orçamento, um valor substancial do orçamento está vinculado a emendas que o deputado é que vai dizer onde vai gastar. Aí eu pergunto, e esse executivo vai executar o que ele prometeu na campanha? E as políticas públicas, de que forma? Então, eu entendo que as emendas são hoje um instrumento também de fazer política no Brasil, e que são importantes para o parlamento. Ok, isso eu não descarto. Agora, eu acho que elas precisam ser

0: serem equilibradas. Então, eu não posso, enquanto senador da República, ter acesso a mais recurso individualmente para mim do que o menor município do estado de Pernambuco recebe de repasse constitucional do governo federal o ano inteiro.
1: Candidato, vamos imaginar, agora falando aí na eleição para presidente da República, vamos imaginar um segundo turno com o candidato do seu partido, Romeu Zema, fora desse segundo turno. Se confirmando aí a polarização entre o presidente Lula e o candidato do PL, Flávio Bolsonaro. Se esse quadro se confirma, o seu partido já definiu que candidato, com Romeu Zema fora do segundo turno, que candidato ele vai apoiar?
0: Flávio Bolsonaro.
1: Por quê?
0: Porque a gente entende que nós somos antagônicos ao governo do presidente Lula. E quem representa também esse antagonismo, se nós não estivermos na disputa, é Flávio Bolsonaro. Então, não seria incoerente o Partido Novo, diante do que a gente defende, que é exatamente uma oposição ao próprio governo Lula, nós, num segundo turno de uma disputa, essa disputa a gente referendar o governo Lula por tudo que a gente se opõe à política desse governo.
1: Eu tive a oportunidade, não tem muito tempo, de conversar com um cientista político que estava analisando a conjuntura nacional e ele dizia que a direita brasileira está perdendo uma grande oportunidade de se reposicionar no cenário político-eleitoral, porque não está conseguindo se desvincular da extrema-direita. O candidato Flávio Bolsonaro. O bolsonarismo em si representa uma extrema-direita. Eu lhe pergunto se o Partido Novo, que se coloca como um partido à direita, nesse caso, não estaria tão somente funcionando como um braço do bolsonarismo e deixando de ocupar um espaço próprio.
0: Estela, eu primeiro tenho. Eu sou advogado e a gente trabalha com as palavras. Então, no Brasil, a gente banaliza muito a semântica e o conceito e o emprego das palavras. Então, você dizer no Brasil, chamar todo mundo que está à direita do PT de extrema-direita.
1: Não, foi
0: Não,
1: isso que eu disse.
0: não, não, você não. Eu estou dizendo, eu estou falando do cientista político, você fez a referência. Então, de extrema-direita, eu vejo assim, é inadequado. Então, extremos nós vamos ter em qualquer cenário. Tanto eu tenho extrema-direita como extrema-esquerda. Mas você não ouve ou não escuta ninguém falando sobre extrema-esquerda. Só escuta o emprego da palavra extrema-direita.
1: A extrema-esquerda não está no parlamento.
0: Não, mas veja, ela está.
1: A extrema-direita não.
0: Não, eu estou dizendo, a extrema-esquerda está
1: Ah,
0: no.
1: perdão. A extrema-esquerda não está no Congresso Nacional.
0: Está, ela está no Congresso Nacional.
1: Qual é
0: Eu
1: o
0: tenho.
1: partido de extrema-esquerda
0: O
1: que está
0: PSOL é
1: no.
0: um partido de
1: É um
0: extrema-esquerda.
1: partido de esquerda.
0: Exatamente, veja.
1: De
0: O
1: esquerda.
0: emprego, aí qual é o
1: Como o
0: partido
1: Novo é um partido de
0: de
1: direita.
0: direita? E o PL é um partido de direita. A gente não tem um partido. Veja, qual é o partido de extrema-direita? E aí eu pergunto, quando é empregado o termo extrema-direita para quem faz política no Brasil, aí eu pergunto, quais são as pautas que eu tenho que considerar como sendo extrema-direita? Para eu conceituar esse político como sendo de extrema-direita. Qual é a votação, qual é o projeto, qual é a proposta que ele apresentou que eu considero que ele é extrema-direita? Então, ou seja, eu forjo a expressão extrema-direita para rotular as pessoas e depois fica difícil de quando essa pessoa tem uma postura que não é de extrema, eu dizer que ele não é de extrema, já que eu construí a ideia de que ele é de extrema-direita.
1: Eu tenho que lhe dar um minuto
0: Sim.
1: final, para o senhor falar diretamente com seus eleitores. O senhor vai voltar aqui outra vez para a gente conversar sobre direita e extrema-direita. E quando o senhor voltar, eu vou lhe perguntar se tentativa de golpe de Estado, de destruição do Estado Democrático de Direito, não é uma ação da extrema-direita. No nosso próximo encontro. Minuto final. Para o senhor falar diretamente com o seu eleitor.
0: Se eu puder deixar um recado hoje, nessa oportunidade que eu tive aqui na TV Universitária de falar com vocês que estão nos ouvindo, é dizer sim.

0: você quer fazer política diferente, se você acredita que a política é uma ferramenta de transformação e se você entende que a política pode entregar muito mais do que hoje ela entrega, você tem que votar diferente. Se você fizer todas as vezes, em todas as eleições, as mesmas escolhas para as mesmas pessoas, o resultado vai ser sempre o mesmo, que é o resultado que se apresenta até hoje. Então, se a gente quer fazer diferente, a gente tem que votar diferente em pessoas novas, em políticos diferentes, e o resultado vai aparecer.
1: Candidato, muito obrigada mais uma vez por ter vindo ao Opinião Pernambuco e até uma próxima oportunidade.
0: Eu faço questão de estar aqui, se convidado for, estarei.
1: Para você que ficou com a gente até agora, muito obrigada pela companhia. O Opinião Pernambuco vai ficando por aqui, mas volta amanhã, quando você poderá acompanhar a sabatina, desta vez com o candidato ao Senado, Eduardo da Fonte, do Partido Progressistas. Até amanhã.

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1: Oito horas e 56 minutos.
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0: 9:16.
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22: 99 graus.
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0: Vamos ser. Vamos ser honestos. Não, não. 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
1: 9:44.
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0: 10:22.
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1: 99 graus.
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1: 11 horas.
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1: Agora no Recife, 99 graus. 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
3: Olá, muito bom dia para você que está aqui na sintonia da Rádio Universitária 99.9 FM. Está começando agora mais um 99 graus. Nas manhãs da nossa rádio pública, hoje, quarta-feira, mais um encontro com você aqui diretamente dos estúdios da 99.9. Bom dia, Uchoa!
4: Bom dia, Natália! Começando mais um 99 graus, aquele momento da manhã que a gente já correu o que tinha de correr e agora é aquele momento de parar um pouquinho, né? E a gente poder ficar por dentro de tudo que tem de novidade, relaxar um pouquinho na nossa companhia, para um pouquinho.
3: Exato,
4: pega um café,
3: chega mais.
4: Aí, né?
3: Olha, você vai sair mais sabido desse programa, viu? Tem muita música, tem informação, tem tudo para aquecer esse finalzinho da manhã para você que está aqui na sintonia da nossa rádio pública.

0: Participe do nosso programa pelo WhatsApp 81 3879 5454. A gente espera a tua mensagem. Vamos começar com música, Natália?
1: Vamos, que maravilha, vamos.
0: Sempre novidade, viu, meu Deus do céu? Não para de chegar
1: programa,
0: aqui,
1: né?
0: Eu gosto, viu?
1: Eu gosto demais também. Simbora. Vamos nessa.

0: 99 graus.
1: Uma das principais vitrines de produções audiovisuais latino-americanas contemporâneas, o AFI, Latin American Film Festival, começa nesta quarta-feira em Washington, nos Estados Unidos. A programação desta 37ª edição, que segue até o dia 7 de outubro, exibirá 44 filmes de 21 países das Américas, incluindo diversas estreias norte-americanas, além de filmes da Espanha e de Portugal, celebrando as conexões culturais ibero-americanas durante o mês da herança hispânica nos Estados Unidos. Várias sessões serão acompanhadas de debates com membros das produções. O evento abre com a exibição do documentário argentino The Match, É o Partido, de Juan Cabral e Santiago Franco, sobre a histórica partida da Copa de 1986 entre Argentina e Inglaterra. Outro destaque da programação é o filme mais recente do espanhol Pedro Almodóvar, Natal Amargo. O Brasil será representado por 3 produções. Vicentina Pede Desculpas, de Gabriel Martins, a animação Papaya, de Priscila Kellen, e Isabel, de Gabe Kindler, estrelado pela

0: atriz e diretora Marina Persson. No site do evento é possível saber os detalhes de todos os filmes que serão exibidos. Da Rádio Nacional em São Luís, Madison Euler.
1: 99 graus.

0: 99 graus.
1: Nesta quinta-feira, a Torre Malakoff recebe a exposição Padrão Reativo, com obras de Cristina Machado, José Paulo e Maurício Castro. A curadoria é de Júlio Cavani e a exposição gratuita reúne obras que evidenciam as linguagens particulares desenvolvidas pelos três artistas, mas sem abrir mão do diálogo entre os trabalhos deles. Cristina Machado parte de marcas produzidas com as próprias mãos, para criar obras que fazem referência a encontros, afetos e vínculos familiares. Já José Paulo constrói composições marcadas por explosões, linhas e círculos, em formas que remetem a estruturas atômicas, moleculares e astronômicas. E Maurício Castro desenvolve formas biológicas fictícias que se ramificam e avançam pelas paredes da exposição como organismos em processo de expansão. É amanhã, 17 de setembro, às 7 horas da noite, que acontece a abertura da exposição Padrão Reativo, com obras de Cristina Machado, José Paulo e Maurício Castro, na Torre Malakoff, que fica localizada na Praça do Arsenal, bairro do Recife. O espaço funciona de terça às sexta, das 10 às 17 horas, e aos sábados e domingos, das 2 às 18. A entrada é gratuita e, para mais informações e detalhes, acesse o Instagram @torremalakoff.
0: 99 graus.

0: 99 graus.
1: O Tocantins está entre os destaques da sexta edição do Prêmio Sebrae Top 100 de Artesanato. Temos duas representantes tocantinenses de Mateiros, no Jalapão. A Laudeci Ribeiro, da Associação Comunitária dos Artesãos e Pequenos Produtores de Mateiros, e a Fátima Alves, da Fios Dourados. Estar ocupando duas vagas entre os 100 maiores do país coloca o Jalapão e o artesanato produzido na região em posição de destaque, enaltecendo nossas matérias-primas que são únicas e que ganham espaço ao longo dos anos. Estar nesta lista dá aos participantes o direito a ter um selo que reconhece nacionalmente a qualidade dos produtos. Eles poderão utilizar durante 3 anos o selo Prêmio Sebrae Top 100 de Artesanato. Também terão apoio para viagem e hospedagem para participar da cerimônia de premiação. Cada vencedor ainda poderá ter 3 produtos divulgados no catálogo oficial do Top 100, ampliando a exposição das peças para novos mercados e públicos. A cerimônia de premiação será realizada em novembro, no Rio de Janeiro. Viviane Goulart, da Rádio Unitins FM de Palmas, no Tocantins, para a Rádio Nacional de Brasília.
0: 99 graus.

0: 99 graus.
1: Nesta quarta-feira, a tribo indígena de Carijós do Recife, grupo de caboclinho mais antigo de Pernambuco, abre seu terreiro para receber diferentes expressões da cultura popular do estado. O nome do projeto é Carijós Acolhe Patrimônios Vivos de Pernambuco em seu terreiro, e serão reunidos mestres, mestras e grupos reconhecidos pela relevância de seus saberes e fazeres tradicionais. A primeira atividade é uma roda de conversa e partilha de saberes, com mediação de Jacira França. A proposta é promover um diálogo sobre trajetória, memórias e os conhecimentos que atravessam essas manifestações. Logo após, ocorrem oficinas formativas, conduzidas pelos mestres patrimônios vivos. O público poderá conhecer na prática diferentes aspectos dos fazeres tradicionais relacionados às linguagens culturais apresentadas no projeto. Paralelamente, será realizada uma mostra de artesanato, figurinos e adereços tradicionais, que apresenta objetos, materiais e elementos associados às manifestações participantes. A programação será encerrada com apresentações do caboclinho Carijós do Recife, do coco de Umbigada, da ciranda dengosa e do maracatu Nação Raízes de Paiadão. O evento ocorre hoje, nesta quarta-feira, com uma roda de conversa e partilha de saberes começando às 16 horas no terreiro da tribo Carijós do Recife, no bairro da Mangambeira. A exposição, oficinas e apresentações acontecem a partir das 19 horas na Bomba do Metério. Para mais informações, confira o Instagram, @usina.produções.
0: 99 graus.

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Fogueira.

0: Esse é o 99 Graus aqui no ar pela Rádio Universitária. Essa foi a primeira parte do nosso encontro de hoje, não é isso, Shoa?
1: Que maravilha, já super recheada, ainda mais que vem uma segunda parte aí do 99 Graus, que depois de um intervalinho super rápido a gente volta, né?
0: Super rápido, dá tempo, no máximo corre ali, pega uma aguinha ou aguenta aí o coração, mas a gente já tá de volta.
1: Já tem mais 99 Graus, fica aí.
2: 11 horas e 27 minutos.
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1: De volta com 99 graus nessa manhã de quarta-feira. Eu, Natália Demerri, junto com Cássio Shoa, seguimos com você até o meio-dia, com tudo de mais quente que está rolando na programação da nossa rádio universitária, não é isso, Shoa?
2: Pois é, que maravilha, né, Natália? Olha só, gostou de descobrir alguma coisa aqui no nosso programa? Porque

0: então tem muita descoberta, né? Se você gostou, posta aí no Instagram e marca a gente, marca arroba Rádio Universitária Recife, que daqui a gente vai adorar saber que você se encantou aí do outro lado.
1: Ai, que massa demais, a gente adora saber mais sobre você aí que escuta a nossa rádio pública. Vamos com mais música agora? Vamos nessa?
0: Bora, sempre com novidade aqui, quentinha, no 99 Graus.

0: Obrigada. Eles moram.
1: 99 graus.
2: O segundo Plano Nacional de Promoção da Igualdade Racial, o PLANAPIR, abriu nesta segunda-feira as inscrições para receber sugestões da sociedade civil que vão ajudar a definir políticas públicas, metas e iniciativas voltadas ao combate das desigualdades raciais no Brasil. A consulta pública é destinada a representantes de entidades ligadas à pauta racial, movimentos de mulheres negras, comunidades quilombolas, povos tradicionais de matriz africana e de terreiro, além de qualquer cidadão interessado em participar do debate. Segundo a secretária executiva do Ministério da Igualdade Racial, Bárbara Souza, o segundo Plano Nacional de Promoção da Igualdade Racial é uma ferramenta essencial para fortalecer o enfrentamento ao racismo como uma política de Estado, com atuação integrada entre diferentes áreas e foco em resultados concretos. A secretária ressalta que a elaboração do plano é uma prioridade estratégica do Ministério desde sua criação em 2023 e que a proposta busca unir governo e sociedade na formulação de ações voltadas à justiça racial e econômica, à reparação histórica e à redução das desigualdades.

0: Desigualdades que afetam a população negra, quilombola, povos ciganos e comunidades tradicionais de matriz africana. A construção do novo plano leva em conta o reconhecimento do racismo estrutural no país pelo Supremo Tribunal Federal durante o julgamento da chamada ADPF das Vidas Negras. A decisão definiu diretrizes para que o Estado adote ações planejadas, participativas e com metas claras, prazos definidos e acompanhamento permanente dos resultados. O segundo Plano API pretende estabelecer compromissos concretos para promover a igualdade racial, com ações coordenadas, indicadores de desempenho, recursos específicos e mecanismos de monitoramento e avaliação. As contribuições podem ser enviadas pela plataforma Participa Mais Brasil do Governo Federal, no site brasilparticipativo.presidencia.gov.br. Da Rádio Nacional no Rio de Janeiro, Tatiana Alves.
1: 99 graus.

0: 99 graus. 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
1: Hoje é aniversário de nascimento de Zequete, que nasceu no dia 16 de setembro de 1921. Zequete, que tinha o nome de José Flores de Jesus. Morava com o avô, um flautista e pianista que promovia reuniões em sua casa. Nessas reuniões, frequentavam pessoas como, por exemplo, Pixinguinha. Isso no bairro do Bangu,

no Rio de Janeiro. Aí a influência musical foi evidentemente bastante forte. Nos anos 40, Zequete foi para a ala dos compositores da Portela. Até 43, compôs a primeira marcha carnavalesca, Se o Feio Doesse. Em 46, surgiu Tio Sam no samba. E em 51, surgiu seu primeiro sucesso, o samba Amor Passageiro, uma parceria com Jorge Abdala. A carreira de Zequete deslanchou para valer 4 anos depois, quando ele registrou A Voz do Morro, uma grande composição gravada por Jorge Goulart e que trouxe arranjos de Radamés Inátegui, um grande sucesso que fez parte da trilha sonora do filme Rio 40 Graus, de Nelson Pereira dos Santos. O apelido Zequete veio porque ele era muito tímido, portanto, chamavam ele de Zé Quieto, e aí virou Zequete. A música do dia, no aniversário de nascimento de Zequete, que morreu em 99, é um grande sucesso dele. Um outro grande sucesso, uma marcha rancho que ele compôs em parceria com Pereira Costa, aliás, com Pereira Matos, uma música bastante melancólica, chamada Máscara Negra.

Você ouviu Máscara Negra, de Zequete e Pereira Matos. Hoje é 16 de setembro, aniversário de 105 anos de nascimento de Zequete. Essa música foi gravada em 67, uma música melancólica, né? Que já havia sido gravada também por Dalva de Oliveira. Uma marcha rancho que ainda toca nos carnavais, né? Um símbolo.

0: máximo aí das marchas carnavalescas. Zequete morreu em novembro de 99, alguns meses depois de ter recebido uma placa pelos 60 anos de carreira na roda de samba da Cobal do Humaitá. Ele foi enterrado no cemitério de Inhaúma, né, o caixão coberto com a bandeira da Portela. Outros sucessos dele, A Voz do Morro, Diz que Fui Por Aí, são as músicas mais lembradas. Ele também participou do espetáculo Opinião na década de 60, ok? A música do dia volta amanhã.
1: 99 graus.

0: 99 graus.
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3: Neste Faixa Musical, você confere o álbum Feitiço, da cantora e compositora Mariana Volker.
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3: Mariana é um nome da nova geração, mas com uma certa estrada de música. A artista se dedica a ela há mais de uma década. Em 2014, lançou o EP Palafita, produzido por Liminha, com as faixas Eterno Verão, Ventania, Samba.

0: Blue, Canção do Amor Perfeito e Palafita.
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0: Hoje ela lança Feitiço, com 8 faixas, em sua maioria autorais. No repertório, a artista mergulha nos estados do encantamento amoroso. A faixa título Feitiço sintetiza o conceito central do álbum ao lado de Raquel Reis, uma parceria recorrente de Mariana. Outra participação que se repete neste álbum é a de Maria Gadu, na faixa Não Quero Te Querer.
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0: O álbum Feitiço tem a produção musical assinada por Carol Matias. Confira uma faixa que separamos do álbum, Feitiço.

0: Você ouviu Feitiço, música de Mariana Volker e Carol Matias, na interpretação de Mariana Volker e Raquel Reis. Esta faixa você encontra no álbum Feitiço, lançado e disponível nas diversas plataformas digitais de áudio.
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2: Noventa e nove graus.

0: Miami.
1: Que maravilha! Fechando então mais um encontro pelas ondas da Rádio Universitária. Esse foi o nosso 99 graus de hoje. Comigo, Natália Demerri, junto com Cássio Shoa.
2: Coisa boa, Natália. Olha só, a gente tem um encontro marcado amanhã, viu? Acabou por hoje, mas amanhã tem mais. 11 da manhã, aqui na sintonia da Universitária FM, né?
1: Encontro marcadíssimo amanhã, quinta-feira, a gente tá por aqui. Combinado?
2: Combinadíssimo. A gente espera vocês. Tchau, tchau. Tchau.
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4: 11 horas e 59 minutos.
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7: Meio-dia e 25 minutos.
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1: Boa tarde, ouvintes. O Almoço Musical começa agora e traz para você, nesta primeira parte do programa, a pianista carioca Monique Aragão. No repertório autoral, faixas dos seus discos Notívagos, Canoas e Marcas da Expressão. Fiquem agora com Monique Aragão no Almoço Musical.

0: Universitária FM apresentando Almoço Musical. Estamos ouvindo a pianista Monique Aragão. Vamos para um rápido intervalo e voltamos já.
1: Meio-dia e 39 minutos.
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6: Vamos a mais uma sequência do nosso almoço musical aqui na Universitária FM, que traz hoje um passeio pelo repertório autoral da pianista carioca Monique Aragão.

0: Ouvimos a pianista Monique Aragão nesta primeira parte do Almoço Musical, que vai para um rápido intervalo e volta com mais música instrumental no som da 99.9.
1: 1:04.
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6: 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O melhor da música instrumental todos os dias, na hora do almoço, aqui no som da Universitária FM. É o Almoço Musical. Nesta segunda parte, a gente fica com o Alessandro Kramer, mais conhecido como Bebê Kramer, que com seu acordeão se juntou com mais três amigos: Guto Virte no baixolão, Luiz Barcelos no bandolim e Sérgio Valdeós no violão sete cordas, e gravaram o álbum Alessandro Kramer Quarteto. O repertório mescla releituras de músicas clássicas campeiras de tradição gaúcha em arranjos originais de Alessandro. Alessandro Kramer Quarteto, agora no Almoço Musical.

0: Encerrando o almoço musical de hoje, ouvimos Alessandro Kramer Quarteto. A produção deste programa foi de Cássio Shoa e Geraldo Cavalcante. A apresentação de Cássio Shoa. Boa tarde e até a próxima.
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0: 1:29
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Regis e Gildo Branco. Alegria para Dois, de Manuel Gilberto. É Quarta-feira, é Madrugada, de Reinaldo de Oliveira e Fernando de Oliveira. E o Frevo de Rua de Zumba, Eu e Você. E ainda teremos o Frevo de Bloco de Fred Monteiro, Duda, 70 anos, com o coral Sem Cap.

0: 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Estou aqui com o meu amigo e compositor Marcos Clay. Ele vai participar do programa citando o nome de três frevos para a gente ouvir agora. Um frevo canção, um frevo de rua e um frevo de bloco. Marcos Clay, diga-me aí um frevo canção.
1: Frevo canção, você vai executar a homenagem que eu fiz ao Claudionor Germano. Chama-se A Voz do Frevo. Frevo de rua, você vai executar Nó Cego, de José Constantino, né?
0: Certo. E o frevo de bloco?
1: E o frevo de bloco é um frevo da minha autoria, certo? É Festa de Brilhos e Cores.
0: Certo. Vamos ouvir então as músicas citadas por Marcos Clay no programa Frevo Patrimônio Cultural da Humanidade.

Rádio Universitária, programa Frevo Patrimônio Cultural da Humanidade. E sempre lembramos aqui nomes dos nossos compositores para que eles permaneçam na lembrança dos nossos ouvintes. Alvacir Raposo, Kleber Araújo, Ivanildo Rafael, Jamerson Vieira, José Constantino, Bianor Batista, Francisco Santos, Bartolomeu Noronha, João Gomes, Luiz Fernando Poeta, Carminha Pereira, Jovelino Lima, Tony Martins, Alberto Salazar, Chico Nunes, Toscano Filho, Roberto Fantini, Maurício Cavalcante, Lupércio Bezerra, Matias Malaquias, Davi Vasconcelos. Vamos agora com a música 22 de junho, de Flávio Henrique com a banda da Polícia Militar de Pernambuco. Saudade do Recife, com Claudionor Germano. Frevo canção de Severino Luiz de Araújo e Nelson Luiz.

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2: Amigo Hugo, é com muito prazer que eu estou aqui ao seu programa, certo? E quero revelar, certo? Essa sua batalha, essa sua força de viver aqui nessa emissora, batalhando pelo que é nosso, pelo frevo pernambucano, certo? 50 anos não é 5 dias. Pernambuco tem o frevo nas veias e deveria ser executado o ano inteiro. E não só pelo carnaval, muito mal.

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0: 1:57.
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2: Começa agora o Faixa Livre, na tarde da Universitária FM 99.9. Olá, tudo certinho por aí? Tá começando agora mais um Faixa Livre pelas ondas da Rádio Universitária 99.9 FM, com retransmissão também pela Rádio Paulo Freire 820 AM. Eu sou Natália Demerri e desejo aqui uma ótima tarde para você que tá na nossa sintonia. Vamos então agora dar início ao nosso Faixa Livre, que tá recheado de música para você.

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12: Já de volta com o nosso encontro pelas ondas da 99.9 FM. Eu sou Natália Demerri. Vamos seguir juntos com muito mais música nessa segunda parte do nosso Faixa Livre. E abrindo os trabalhos do nosso segundo bloco, a gente vai ouvir agora Manhana cantando Gilberto Gil, a música Tempo Rei.

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0: Fechamos o nosso encontro de hoje com Volver, Alguém na Multidão. Também conferimos por aqui Raquel Reis e Carlinhos Brown com No Seu Radinho e ainda Olivier com Dias de Calor. Muito obrigada pela sua sintonia, eu sou Natália Demerri. Até o nosso próximo encontro aqui nas tardes da nossa 99.9 FM, de segunda a sexta-feira, a partir das 14h. Um super beijo, obrigada, tchau.
1: 2h57.
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16: Muito bem, acaba de começar mais um programa Coquetel Molotov na Rádio Universitária FM, sua rádio pública de Pernambuco. Eu sou Jarmerson de Lima e sempre de segunda a sexta estamos por aqui de 3 às 4 horas e aos sábados de 2 às 4.
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0: 3 horas e 23 minutos.
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0: 89,9, sua rádio pública de Pernambuco, que você também pode ouvir em streaming no endereço www.ufpe.br/ntvru. E vamos aqui até as 4 da tarde com muito mais música, agora nesse segundo bloco.
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1: Então é isso. O programa Coquetel Molotov de hoje está chegando aqui ao final, mas claro, não sem antes agradecer a todos vocês que nos ouviram. Na sequência agora, sigam com a programação da Rádio Universitária FM e logo depois a gente se encontra. Tchauzinho.
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2: 3:57.
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8: Alô Recife, alô internautas, boa tarde. Está começando a maior festa nordestina no seu rádio. É a 99.9, Rádio Universitária FM, emissora educativa da Universidade Federal de Pernambuco. É a nossa rádio pública levando até você forró, verso e viola, um programa com cheiro de mato e terra molhada. Eu sou Ivan Ferraz na apresentação e Alexandre Silva nos trabalhos técnicos e edição do programa. O nosso muito obrigado pela sua audiência. E agora com você, meu amigo Alexandre Silva, seu boa tarde aos nossos ouvintes.
10: Olá, Ivan, internautas, amigos e ouvintes. Muito boa tarde a todas e todos. Sejam bem-vindos a mais uma tarde no Forró Verso e Viola. Hoje é quarta-feira e vamos ouvir a autêntica música nordestina. Agora é contigo, amigo Ivan Ferraz, o comunicador sertanejo.
8: Boa tarde, meu amigo Alexandre Silva, e parabéns pelo seu trabalho. Assim diz a experiência popular, é pra gente refletir. Vale uma reflexão? Uma alma sem um objetivo elevado é um navio sem leme. Olhe, não há distância que nos separe. Você pode sintonizar o Forró Verso e Viola em qualquer parte do planeta. É só acessar o nosso site. Anote: www.ufpe.br/ntvru. Você acessando esse site vai ouvir toda a programação da Rádio Universitária FM 99.9 Recife, Pernambuco, e o Forró Verso e Viola de segunda a sexta-feira a partir das 16h. Aos internautas, o meu abraço, um abraço do tamanho do Brasil. Agora aumente o volume do seu rádio que a festa vai começar, abrindo a porteira do nosso forró com a sequência Na Arte da Cantoria.
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Estamos com a sequência na arte da cantoria, que eu cumprimento todos os poetas repentistas, cumprimento todos os apologistas da cantoria, enfim, cumprimento todos vocês que estão neste momento em sintonia com a 99.9 Rádio Universitária FM Recife, Pernambuco, ouvindo Forró Veste Viola. O nosso muito obrigado pela sua audiência. Olha, a cantoria nasceu nos primeiros quartéis

0: do século XIX, no ponto culminante da Paraíba, a Serra do Teixeira, tendo como seu primeiro expoente Francisco Romano Caluete, Romano do Teixeira ou Romano da Mãe d'Água, autor do próprio vocábulo cantoria. Então aqui vamos ouvir, nesta sequência na arte da cantoria, a dupla Moacir Laurentino e Sebastião da Silva, atendendo a pedidos com o tema Paisageando o Nordeste. Em seguida, vamos recordar a dupla José Vicente, conhecido também como Zé Vicente da Paraíba, e Passarinho do Norte. Então, José Vicente e Passarinho do Norte com o tema Quanto é Grande o Autor da Natureza.
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Agora, na sequência musical, vamos ouvir Anastácia. Ela canta uma composição de sua autoria em parceria com Dominguinhos com o título Tocador de Pé de Serra. Nando Cordel canta com a participação de Luiz Gonzaga, o Rei do Baião, a composição de Zé Dantas e Luiz Gonzaga com o título Sabiá. Vamos recordar, e vale a pena recordar, Dominguinhos, o mestre Dominguinhos, cantando a composição do saudoso poeta Zé Marculino com o título Saudade Imprudente.

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Agora na sequência musical, Cristina Amaral canta a composição do saudoso Acioli Neto com o título Quando Bate o Coração. Jurandir da Feira canta de sua autoria Terra, Vida e Esperança. Heleno dos Oito Baixos canta de sua autoria Natureza.

Forró Veste Viola aqui pela sua 99.9, Rádio Universitária FM Recife, Pernambuco, mantém a tradição e acompanha o mundo moderno, divulgando a boa música nordestina. Agora, na sequência musical, Cambará. Cambará canta a composição de sua autoria em parceria com Milton Pádua, com o título Gaúcho e Nordestino. Live Moraes canta a composição de Nando Cordel em parceria com Dominguinhos, com o título Gostoso Demais.

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Agora na sequência musical, Roberto Miller canta de sua autoria, Junto de Mim Serás Feliz. Arlindo Moita canta a composição de Luiz Pereira e Arlindo Moita com o título Juraci.

Sua tarde fica mais alegre ouvindo forró, verso e viola aqui na 99.9 Rádio Universitária FM Recife, Pernambuco, de segunda a sexta-feira a partir das 16h. Agora na sequência musical, Jorge Silva canta de sua autoria e Aracílio Araújo, a música que tem como título Para Todo Mundo. Rogério Rangel canta de sua autoria Companheira.

0: E agora vamos a um pequeno intervalo. Continue com a gente que eu volto já.
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3: 5:02.
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0: hoje.
1: Forró bom tá é aqui, aqui na 99.9 Rádio Universitária FM Recife, Pernambuco. Estamos de volta alegrando os nossos ouvintes, eu de cá e você de lá, valorizando que é nosso, com forró, verso e viola, um programa com cheiro de mato e terra molhada. Agora vamos à sequência, o melhor da sanfona. E nesta sequência, o melhor da sanfona, que é a sequência que valoriza, divulga e enaltece a música instrumental, desde a sanfona de 8 baixos ao acordeon de 120 baixos, vamos ouvir Cicinho do Acordeon. A composição

forró, verso e viola, programa com qualidade cultural, aqui na 99.9, Rádio Universitária FM Recife, Pernambuco, de segunda a sexta-feira, a partir das 16h. O nosso muito obrigado pela sua audiência. Agora vamos à sequência, do fundo do baú. E nesta sequência do fundo do baú, vamos ouvir duas raridades musicais com o inesquecível Ari Lobo. Inicialmente vamos ouvir Súplica Cearense, composição de Gordurinha. E em seguida, Vendedor de Caranguejo, também composição de Gordurinha.

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Agora, na sequência musical, vamos ouvir Os Três do Nordeste. A composição é de Antônio Barros, Da Boca Pra Fora. Azulão canta um dos seus grandes sucessos com o título Dona Teresa. A dupla Caju e Castanha canta a composição de Braulio de Castro com o título Pandeiro de Lata de Doce.

0: O meu nome é Amélia Felicidade da Silva. Sou a mãe da Duba, Caju e Castanha. E assim aconteceu. Eles fizeram dois pandeirinhos de lata e foram à praça de Jaboatão.
1: Comecei cantando moda, sabe? Música. Comecei cantando música. Aí depois a gente tava na rua, tudo coisa e tal. Eu cantava uma música, batia na lata de doce. E ele cantava também, batia, sabe? Na latinha de doce, agora não sabia bater. Batia qualquer jeito, era jeito, sabe? Pra gente. Não sabia de nada ainda, né? Aí depois chegou tanta coisa no meu juízo, sabe? Que a gente começamos a cantar mesmo. E depois eu olhava assim pro mundo assim. Chegava tanta coisa no meu pensamento que eu nem sabia de onde vinha. Aí comecei direto mesmo. Sei que até hoje, graças a Deus, eu vim cantando. E até hoje, graças a Deus, eu não passei fome.

aqui é 99.9 Rádio Universitária FM Recife, Pernambuco, e o Forró Veste Viola, um programa que conquistou os apreciadores do autêntico forró, a música gonzaguiana. Agora, na sequência musical, Zé Nilton canta de sua autoria Fazenda Rancho Alegre. Ronaldo Aboiador canta de sua autoria Cadê Minha Floresta?

Aqui é 99.9 Rádio Universitária FM Recife, Pernambuco, e o forró veste viola, aproximando as pessoas e unindo a família forrozeira. Agora, na sequência musical, vamos ouvir Nando Cordel. Ele canta de sua autoria Nem Todo Batuque é Forró. O Nildo Barbosa, também atendendo a pedidos, canta de sua autoria Beija-Flor.

Forró Veste Viola aqui na 99.9, Rádio Universitária FM Recife, Pernambuco. Toca música que você gosta de ouvir. Agora na sequência musical, Flávio José. Flávio José canta a composição de Luiz Gonzaga e Humberto Teixeira, Xanduzinha. Luiz Gonzaga, vamos recordar o Rei do Baião com a participação de Elba Ramalho. A música é de Luiz Gonzaga e João Silva com o título Sanfoninha Choradeira. Aí o dia vai terminando, a noite vai chegando, é hora de reflexão. É hora de reflexão ouvindo Luiz Gonzaga, o eterno Rei do Baião, cantando Ave Maria Sertaneja. Composição de Júlio Ricardo e Ode Oliveira, gravação 1964.

O que é bom dura pouco, o que é bom dura pouco. Estamos chegando ao fim de Forró, Verso e Viola. Na técnica e edição do programa, Alexandre Silva. Obrigado, meu amigo Alexandre Silva, e parabéns pelo seu trabalho. A você, ouvinte, o nosso muito obrigado pelo carinho de sua audiência. E até o próximo programa, se Deus quiser e Ele quer.

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1: 5 horas e 57 minutos.
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1: Olá, este é o programa Realidades. Eu sou Luana Antero, servidora técnico-administrativa da UFPE, e o nosso tema de hoje é justiça reprodutiva e o direito ao aborto. O programa Realidades fechou uma parceria com o SOS Corpo, o Instituto Feminista para a Democracia, que tem como missão contribuir para a construção de uma sociedade democrática e igualitária, com justiça socioambiental, visando a emancipação das mulheres. Essa parceria vai nos permitir trazer temas relacionados aos direitos das mulheres com mais frequência, sempre com convidadas que têm uma trajetória de atuação nos temas debatidos. Estamos no mês de setembro, um período fundamental para a mobilização social e para a defesa dos direitos das mulheres e de todas as pessoas que gestam. No dia 28 de setembro, celebra-se o Dia Latino-Americano e Caribenho de Luta pela Descriminalização do Aborto. Para marcar essa data e pautar o debate público no Estado, a Frente Pernambuco pela Descriminalização e Legalização do Aborto está preparando o Festival Pela Vida das Mulheres e Pessoas que Gestam, além do lançamento de uma carta política voltada ao cenário eleitoral. E para conversar sobre esse tema, recebemos hoje em nosso programa Thalita Rodrigues, mestra em saúde pública, militante da Frente Nacional e Estadual contra a Criminalização das Mulheres e pela Legalização do Aborto, educadora e pesquisadora no SOS Corpo. Seja bem-vinda, Thalita.
2: Obrigada, Luana.
1: E também recebemos Bárbara Pereira, psicóloga, militante do Fórum de Mulheres de Pernambuco e representante do Fórum na Frente Pernambuco pela Legalização e Descriminalização do Aborto. Bem-vinda, Bárbara.
3: Obrigada, Luana. Boa tarde.
1: Boa tarde, gente. Thalita, para começarmos, eu gostaria que você nos explicasse o significado político desse 28 de setembro na América Latina. Enquanto países vizinhos, né, como Argentina, Colômbia, México e Uruguai, tiveram avanços significativos na garantia do aborto legal nos últimos anos, qual é a realidade enfrentada pelas mulheres no Brasil e em Pernambuco hoje?
2: Luana, a gente tem um histórico de luta, né, nesse campo. Nós, do movimento feminista no Brasil, construímos o conceito de direitos reprodutivos, construímos essa luta em articulação com companheiras, né, da América Latina e também de outras regiões. E aí essa data, ela marca essa luta, né, a luta pela autodeterminação reprodutiva das mulheres. É um dia que a gente afirma, né, essa luta em que reivindicamos o direito sobre o nosso próprio corpo, né, um corpo como um território da nossa experiência, da nossa vivência, né, como um território primeiro que nós habitamos e que nós é quem temos o direito de decidir, né, sobre ele e sobre nossos projetos de vida, entendendo que a vida reprodutiva, ela faz parte da nossa vida total, né? E aí a dimensão reprodutiva, ela é cotidiana. Então a gente faz uma luta pela descriminalização do aborto, porque ainda hoje, apesar dessa nossa compreensão, as mulheres são criminalizadas, né? Não só mulheres, como outras pessoas que gestam, como homens trans, como pessoas não binárias, são criminalizadas pelo não direito de escolha, né? Por ousarem escolher os destinos dos seus corpos e da sua vida reprodutiva. E aí, além dessa criminalização, a gente costuma dizer, né, que a criminalização, ela mata e humilha, porque além da criminalização, ela vai justificar, na verdade, a negligência na saúde, ela vai justificar uma maior morte materna, né, um maior número de mortes de pessoas, de mulheres que morrem nesse ciclo, né, gravídico puerperal, que morrem em decorrência do parto. E também criminaliza, né, ela também humilha, porque muitas vezes quando a gente chega no serviço de saúde em processo de abortamento, né, a realidade é que nós somos humilhadas. Uhum. Né, e às vezes o abortamento não é nem provocado, né, ele aconteceu numa gravidez que foi planejada ou desejada. Sim. Mas os profissionais entendem que aquilo pode ter sido autoprovocado e já criminaliza. A gente fala que é a criminalização social do aborto. Sim. E aí ela vai afetar o atendimento, né, dos profissionais. Então, a gente usa esse dia, né, como um mote para uma luta que se constrói diariamente, né? E que a gente precisa, muitas vezes, enfrentar os políticos fundamentalistas, né, que tentam construir um caminho de retirada ou de negativa desses direitos. Por isso que você fala, né, que o Brasil, a gente tem caminhado em alguns momentos na contramão. Mas os países, na verdade, os países em que a direita fundamentalista cresce,

0: E são países que têm o direito das mulheres ainda mais atacados. Então, a gente está nessa conjuntura assim, de enfrentamento constante, porque na medida que eles crescem, eles também querem nos retirar nossos direitos, né?
1: Sim. E, Bárbara, a Frente pela Legalização do Aborto coloca no centro do debate o princípio da autodeterminação reprodutiva. E o que é que significa esse conceito na prática? E por que é que se defende que retirar a tutela do Estado sobre a gestação é uma questão de dignidade e soberania?
2: A gente costuma dizer, Luana, que a gente fala em ter um país soberano e um território onde as pessoas que gestam, as mulheres, as meninas, não conseguem ter soberania sobre os próprios corpos, né? Então, quando a gente fala em autodeterminação reprodutiva, a gente está falando dos nossos anseios pela afirmação da soberania das mulheres e das pessoas que gestam, como Thalita já falou, né? Homens trans, pessoas não binárias que podem gestar, sobre os nossos corpos e nossos projetos de vida. Então, assim, para além da autodeterminação sobre quais são os caminhos que a gente quer trilhar enquanto mulheres, enquanto pessoas de gêneros dissidentes, a vida reprodutiva, ela está dentro dessa totalidade da nossa vida, né? E a gente defende também que o aborto, ele não necessariamente é um evento doloroso, de sofrimento para todo mundo que passa por ele, sabe? Porque o que, na verdade, contribui para um atendimento desumanizado, para um procedimento de abortamento sofrido, é a clandestinidade. Né? Então, quando a gente traz um festival pela vida das mulheres e pessoas que gestam, a gente quer deslocar esse imaginário de que o aborto significa morte, coisa ruim, sofrimento. E ele passa essa possibilidade de escolher, de ter soberania, autodeterminação reprodutiva, né? Passa a tomar esse protagonismo e incentivar as pessoas a falarem de uma outra forma sobre isso. Né, sobre ampliação da vida, sobre diminuir a evasão escolar, né, sobre diminuir o número de mortes maternas, gravídico puerperais. Então, autodeterminação reprodutiva, para além disso, está muito ligada também à questão da justiça reprodutiva, que é a gente falar que não, a gente não pode falar sobre aborto sem falar sobre justiça social. Porque todo mundo precisa ter direitos fundamentais garantidos, né? Direitos sociais, direitos individuais, para poder escolher sobre a própria vida, né? Como é que a pessoa vai planejar a sua própria vida se não tem uma segurança alimentar, né? Se não tem acesso a uma saúde digna. Então, está tudo interligado. O direito de escolher uma gestação de forma informada, com acesso a pré-natal, com acesso à saúde no geral, faz parte também da nossa luta, né? Criar uma família que não esteja sujeita a essa violência do Estado, como estão sujeitas as famílias das mulheres negras, que vão trazer, né? Que precisam do direito também de crescer, de ver os seus filhos crescerem, também está diretamente relacionada pelo direito ao aborto.
1: Sim. Eu quero ampliar um pouquinho, na verdade, a gente falar um pouco mais sobre isso, e aí eu quero ouvir das duas. A gente pode começar por Thalita para alternar aqui as respostas. Mais especificamente, né? Por que é que a proibição do aborto, ela fere a autodeterminação reprodutiva?
0: Porque quando a gente fala de autodeterminação, né? Acho que Bárbara trouxe bem, a gente traz essa dimensão da mulher enquanto sujeito político, enquanto sujeito do seu próprio corpo, da sua própria existência, né? E a gente fala que o aborto, ele não foi criminalizado desde sempre, né? O aborto, ele acontece, ele faz parte da nossa vida reprodutiva. A gente querendo ou não, sim, o Estado querendo ou não, ele sempre vai acontecer. E em determinado momento do mundo, ele foi criminalizado. Mas o que se criminaliza não é o aborto, são as mulheres.
1: São, né? As pessoas, né?
0: São as pessoas que praticam o aborto. Sim. Então, é isso que é criminalizado. E aí, o porquê que se criminaliza? Você criminaliza como uma forma de controle da sexualidade, de controle da reprodução. E pensando a mulher como propriedade de um homem. E aí, a gente junta aí, articula isso com a ideia de herança, né? De hereditariedade. A mulher, ela dá... Na história, né? A gente tem a função é produzir

0: um herdeiro que vai sustentar o nome de uma determinada família.
1: Que normalmente é do pai, né?
0: E aí, se você criminaliza o aborto, você não deixa as mulheres escolherem sobre a sua própria reprodução. Você tem que estar produzindo ali essa criança, né? Essa família, essa continuidade a serviço do homem. O corpo é colocado a serviço, né? Dessa ideia de família e desse herdeiro. E aí, a exigência de você ter filhos homens, né? Isso ao longo do tempo. Na contradição, a gente tem as mulheres negras que, historicamente, em determinado momento do Brasil, elas passam a produzir sujeitos a serem escravizados, né? Quando você tem a interrupção do tráfico transatlântico, a estratégia é de você pegar algumas mulheres para serem reprodutoras para manutenção desse sistema a partir do corpo das mulheres. E aí, o controle... A proibição do aborto e a criminalização das mulheres, ela vai controlar esse corpo, porque esse é um território que, em tese, só nós teríamos condição de fazer controle reprodutivo, né? E aí, quando o Estado criminaliza, é ele enquadrando, né, o corpo, o desejo, o futuro, as possibilidades. E aí, isso alinhado à ideia de maternidade como algo compulsório, né? Com a ideia do amor romântico, a ideia da maternidade como a realização primeira das mulheres. Isso tudo constrói aí um contexto que a gente diz de aprisionamento, né? Se você não desvela isso para olhar, na verdade, que a maternidade é um trabalho não pago, uhum, né? Que o cuidado é trabalho, que o trabalho ele não é... Você não tem uma dupla jornada, você tem uma jornada intermitente, de que a maternidade e o trabalho elas vão se acumulando ao mesmo tempo, né? Você não é mãe depois trabalhadora ou trabalhadora depois mãe, isso tudo vai acontecer ao mesmo tempo. Então, a criminalização do aborto, ela está dentro de todo esse contexto, né? Para pensar a maternidade, para pensar a função da reprodução, a função da maternidade nesse contexto de mundo, né? No contexto capitalista, racista, patriarcal.
1: Bárbara, você quer complementar?
2: Não, eu acho que é muito importante um ponto que está ali, que está toca, né? De que esse controle, ele só é possível por conta do sistema patriarcal, né? Do patriarcado. E como o esforço da extrema-direita hoje é justamente redomesticar as mulheres para esse lugar, né? Do trabalho de cuidado, né? Para esse destino à maternidade. Né, que quando a gente para pensar, é uma apropriação do nosso trabalho, né? O Estado, ele se apropria do nosso trabalho reprodutivo, do nosso trabalho de cuidado, quando ele deixa de garantir creche, né? Quando deixa de garantir saúde, educação, né? Então, o Estado mínimo, ele precisa disso. Ele precisa que as mulheres, elas continuem nesse lugar. Então, tá aí mais um elemento crítico para a gente pensar sobre hoje, né? Sobre a atualidade e por que existem campos políticos que defendem tanto esse lugar de uma mulher virtuosa, de uma mulher do lar, de casa, né? Submissa, muito embora pareça às vezes empoderada, mas submissa às vontades do esposo, que vive para os filhos e filhas, né? Então, essa coisa da educação também, aquela educação cada vez mais direcionada, com cada vez mais requisitos, né? E que vai aprisionando também as mulheres nesse lugar de se tornarem as mães de família perfeitas. Eu acho que isso é um elemento importante para a gente pensar como a criminalização do aborto também é sobre práticas culturais, né?
1: Sim. Com isso, a gente vai chegando ao final do primeiro bloco e já voltamos com essa conversa sobre justiça reprodutiva e direito ao aborto.
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4: Seis horas e 14 minutos. 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
1: Estamos de volta com o programa Realidades. Eu sou Luana Antero e hoje conversamos sobre justiça reprodutiva e o direito ao aborto com Thalita Rodrigues e Bárbara Pereira. Bárbara, o Brasil vive uma contradição, que mesmo nos casos de aborto previstos e permitidos por lei, no caso de estupro, de risco de vida da mãe, né, e anencefalia, meninas e mulheres enfrentam imensas barreiras nos serviços públicos de saúde. Vimos casos estarrecedores de crianças impedidas de acessar o serviço legal. Como é que a Frente Pernambuco avalia a atuação dos serviços de saúde e o slogan "Criança não é mãe"?
2: A Frente Pernambuco teve um papel fundamental no episódio do direito ao aborto da criança do Espírito Santo, que teve direito ao aborto negado em 2020.
1: Sim. Bem
2: ou na foi pandemia. 2021? Bem na pandemia. Justamente por entender que os fundamentalismos religiosos, eles tentam obstruir esse direito, né? Pelos diversos motivos que a gente vem falando aqui, sobre essa questão da maternidade como um destino, né? Pela preservação de certos valores que são religiosos e que, portanto, não deveriam, né, influenciar no acesso à garantia de direitos ou não. E a gente faz uma defesa realmente intransigente do aborto legal, né? A gente luta diariamente para que não haja retrocessos. Para vocês terem uma ideia, a revista Asmina fez um levantamento em que trouxe que foram apresentados mais ou menos 115 ou foi 117 projetos de lei nas câmaras municipais das capitais dos estados, de 2017 a 2024, esse número de 117. Então, projetos de lei que visam impedir o acesso ao aborto legal, sabe?
1: Mesmo nesses casos.
2: Mesmo nesses casos, o acesso ao aborto legal. Então, algo que já é difícil, porque já é um acesso difícil você acessar esse direito ao aborto legal, porque você lida com a criminalização social do aborto, você lida, às vezes, com o descobrimento tardio de uma gestação, principalmente no caso de meninas, principalmente no caso de meninas negras. A gente também tem uma criminalização dos profissionais, então as profissionais ficam acuados, né? Tem uma crença muito forte que não é verdade, de que precisa denunciar o agressor para poder ter acesso ao aborto legal. Isso é mentira, não precisa, por mais que já tenham havido investidas de parlamentares da direita e da extrema-direita que querem vincular o acesso ao aborto legal ao boletim de ocorrência, isso não acontece.

0: Você não precisa do boletim de ocorrência para acessar o aborto legal. Só que muito para além disso, de tentar impedir os casos previstos em lei, a direita também atua para impedir a legalização. Então, essa estratégia deles de querer fazer um estatuto do nascituro, né, de querer desvincular a pessoa que está gestando, né, ao direito de a soberania do próprio corpo, é também uma estratégia deles em que a gente está muito atenta no âmbito nacional para barrar. De todo modo, o que a gente avalia é que enquanto o aborto ele não for legalizado e descriminalizado em todos os casos, o acesso ao aborto legal ele vai continuar sendo difícil.
1: Sim.
0: Seja porque esses ataques da extrema-direita deixam os profissionais acuados e com medo de fazer valer o direito daquela pessoa que chega a um serviço de atendimento a vítimas de violência sexual, que a rigor era para ser em qualquer maternidade, sabe? Mas a gente ainda assim tem lugares específicos para isso, mas a rigor não precisaria ser num serviço especializado, né? Para a gente ter o acesso ao aborto legal. Então, os profissionais, eles ficam acuados com relação a garantir esse acesso a esses direitos. E, além disso, quando as pessoas chegam nas emergências, na maternidade, as mulheres chegam com algum sangramento, elas são sempre tratadas como suspeitas. Então, você pode chegar num processo de abortamento espontâneo e ser tratada como suspeita, como Paloma foi tratada, assim, no tricentenário de Olinda, né? Então, ela chegou com um sangramento e foi obrigada a esperar o resultado do exame de gravidez para poder ser atendida, como se ela tivesse provocado um aborto. E mesmo que ela tivesse provocado um aborto, a gente tem portaria do Ministério da Saúde que garante o atendimento humanizado ao abortamento e ao parto. Então, quando a gente diz que a criminalização do aborto mata e humilha, é porque humilha, inclusive, nas tentativas de acesso ao aborto legal. Então, se você corre risco de vida, se foi estuprado e engravidou, ou se é um caso de anencefalia fetal, querem criminalizar totalmente, né? Enfim, fica afetado pela criminalização. E aí é por isso que a gente avalia que dizer que criança não é mãe não é suficiente, sabe? A gente aposta numa atuação em frente, numa atuação de movimentos, organizações, setoriais de partido, categorias profissionais, organizações da sociedade civil, coletivos, sejam movimentos maiores, menores, de movimento de moradia. Todo mundo articulado em uma frente cujo horizonte final é a legalização. E por que não só a descriminalização? Por que a legalização? Porque a gente precisa democratizar o acesso a essa prática do aborto. Se a gente só descriminaliza, a gente diz assim, te vira para fazer. Mas a gente legalizando, o Estado precisa garantir. Então, sim, precisa garantir no SUS, precisa garantir de forma humanizada, né? Como dizem as portarias, precisa garantir de forma independente de etnia, raça, classe, cor, gênero, né? Pode ser homem trans, mas tem direito ao aborto e tem direito a um atendimento digno na saúde também. Então, é isso. Quando a gente diz assim, criança não é mãe, é uma luta importante, é uma insígnia muito importante para a gente, sim. Mas o horizonte último, ele nunca pode ser perdido. Porque, sim, enquanto o aborto não for legalizado, crianças continuarão sendo mães.
1: Sim. E acaba sendo muito limitante para a luta toda que se faz, né? Assim,
0: com certeza. A gente perde a questão da autodeterminação,
1: sim,
0: né?
1: Uhum.
0: Assim, a gente acaba colocando um modelo de vítima perfeita, né? Então, assim, de uma criança ninguém vai duvidar de uma... Assim,
1: sim,
0: né? Se a gente consegue o objetivo último da campanha, a gente vai ter todas as crianças, né? Com direito à infância, né? Com direito ao aborto. Mas a gente vai estar também dizendo que só existe uma vítima de estupro, um tipo de vítima. É,
1: sim,
0: sempre a vulnerável. A palavra das mulheres, as palavras dos homens trans, das pessoas não binárias, vão continuar sendo colocadas em suspeição.
1: Sim.
0: Então, é isso que a gente pensa.
1: E aí, isso me leva também a uma pergunta para a Thalita, que é como surgiu essa perspectiva, né, da justiça reprodutiva e por que que a legalização do aborto e o direito à maternidade são vistos como indissociáveis nessa abordagem?
2: O conceito de justiça reprodutiva, ele vem dos Estados Unidos, né? As mulheres negras norte-americanas, o movimento Mulheres Negras Norte-Americanas começou a fazer essa discussão lá, porque naquele contexto o direito reprodutivo era considerado um direito individual, né, numa perspectiva liberal, que, como Bárbara foi colocada,

0: colocando, quem tinha o direito de pagar poderia acessar, quem não tinha o direito de pagar, né? Mesmo que, por isso que a gente, é quando ela diz, a gente quer legalização e não de só apenas descriminalização. Sim. Porque essa é a diferença entre quem pode pagar e quem não pode pagar.
1: Sim.
0: E aí, quando a gente vê, essa discussão chega aqui no Brasil mais forte, no contexto da epidemia do Zika, porque a epidemia do Zika deixou para a gente muito nítida as desigualdades raciais, né, e sociais em saúde. Quem são as mulheres que são afetadas na epidemia do Zika? Mulheres, jovens, negras dos bairros periféricos. Outras mulheres também foram? Foram, mas estas foram majoritariamente, sim, afetadas e tinham menos possibilidade de se proteger da epidemia, né? Assim, da doença, do agravamento disso. E não tinham acesso, as que quisessem, ao aborto legal. E aí, pensando, a gente tem direito ao aborto em caso de risco de vida, mas o risco à saúde mental não pode gerar um risco de vida? E naquele contexto, aquelas mulheres estavam sofrendo, né, um risco de saúde mental. Sim. E isso, em outros países da América Latina, isso já é considerado como pro direito ao aborto. Aqui no Brasil, não é. E aí, esse conceito, ele chega nesse contexto e ajuda a gente a pensar essa questão das desigualdades interrelacionadas. Mas a gente sempre lembra que aqui no Brasil a gente já tinha uma discussão, né, uma luta, uma compreensão de direitos reprodutivos muito fundamentada, muito articulada ao SUS. Porque essa noção, essa construção, ela acontece no mesmo momento que o SUS também se constrói. Então, a política de saúde da mulher, a forma como a gente organiza os serviços de saúde, ele já busca garantir cidadania, democracia, direito. É precário? Tem dificuldades? Temos questões? Temos tudo, todas essas, sim, críticas que a gente colocou aqui. Mas tem um solo sobre o qual a gente consegue pisar. Né? Não era terra arrasada.
1: Sim.
0: E aí a discussão de justiça reprodutiva, ela traz para a gente isso, a compreender que o direito reprodutivo não pode ser um direito conquistado no âmbito individual, ele precisa ser garantido junto com os outros direitos. Por isso que Bárbara foi trazendo, tem que garantir alimentação, creche, proteção da violência, perspectiva, né? A gente diz assim, a maternidade, um país em que você tem uma maternidade que ela é garantida e protegida pelo Estado, garante não só que as mulheres ou as pessoas que gestam, que cuidam de crianças, que cuidam de idosos, assim, mais óbvio, que cuidam, elas tenham perspectivas de vida para si, né, poder construir uma trajetória profissional que caiba esse cuidado, como garante que essas crianças, esses filhos, tenham uma perspectiva de vida. E aí, aqui no Brasil, a gente não tem garantido o direito ao abortamento legal, em todos os casos, né? Assim, pelo desejo das pessoas. A gente é obrigada a parir o filho, que muitas vezes a gente não quer. E o Estado, depois, não dá garantias de que esse filho vai ter condição de se salvar nesse mundo racista, capitalista, né? E aí, muitas vezes, né, a discussão que fazemos enquanto mulheres negras é de que o mesmo Estado que controla o nosso corpo, que não nos permite o abortamento, né, a autodeterminação pelo nosso desejo, independente de ter sido violência, de risco de vida, o que seja, ou mesmo dentro dos critérios do aborto legal, não garante em sua totalidade, né? Bárbara foi colocando que os serviços, eles não são fáceis, de fácil acesso.
1: Não só não garante, como dificulta.
0: Dificulta. É o mesmo Estado que permite que mulheres, nós mulheres, morramos de morte materna. Então, a gente morre quando vai parir ou morre porque, quando está grávida. Às vezes, porque faltou um medicamento.
1: Sim.
0: Às vezes, porque demorou um tempinho a mais. Às vezes, porque estava sangrando e ninguém se importou. E é o mesmo que, mais na frente, aí não garante a educação de qualidade, não dá direito à creche. Então, a mulher sai do mercado de trabalho para ter que cuidar dessa criança em condições precárias. Não garante alimentação saudável e, na adolescência e na juventude, é o mesmo braço armado do Estado que mata os nossos filhos.
1: Sim.
0: Né?
1: Sim.
0: E quando a gente olha para a maternidade de uma forma mais alargada, é isso. A gente não pode escolher. Quando a gente tinha capacidade de escolha, a gente é obrigada a maternar. Essa maternidade não é garantida e o Estado viola essa maternidade quando assassina, né, os jovens negros nas periferias de todas as cidades do país.
1: Sim. A discussão pela legalização do aborto, pelo que a gente percebe, ela é muito mais ampla do que somente você pensar no indivíduo, na pessoa que está gestando, né? Não é

0: Então, e é muito perverso, né? Porque não só eles querem punir quem engravidou, e aí seja quem engravidou querendo ou não querendo, porque a gente, pelo que vocês falam aqui, até quem sofre um processo de abortamento espontâneo é criminalizada quando chega no serviço de atendimento, né, à saúde. Como é isso, é perverso e é punitivista, é severa, e a gente não vai dar nenhuma assistência, porque quando a gente fala em gestação, saúde reprodutiva, legalização ou não do aborto, a gente precisa pensar para muito além disso. Beleza. Beleza não, né? É horrível pensar que o Estado quer segurar uma gestação de alguém e aí não dá condição nenhuma para isso. A gente vai conversar mais sobre isso no próximo bloco. Estamos chegando ao fim do segundo bloco e já já a gente volta.
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2: Seis horas e 31 minutos.
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17: Estamos de volta com o programa Realidades. Eu sou Luana Antero e hoje estou recebendo Thalita Rodrigues e Bárbara Pereira para conversarmos sobre justiça reprodutiva e o direito ao aborto. Thalita, vou voltar com você nesse bloco e perguntar quais são as principais demandas que a Frente pela Legalização do Aborto defende junto ao SUS e às políticas sociais, considerando os direitos já previstos em lei.
18: Luana, a gente compreende, né, as mulheres em sua interseccionalidade, né, mulheres negras, lésbicas, trans, jovens, né, de uma forma geral, e aí isso faz com que a gente pense e demande as políticas públicas compreendendo as mulheres nessa dinâmica também, né, interseccional. Então, a gente da frente pauta o SUS, assim como pautamos também a assistência social, também o SUAS, também a educação, né, pensando que as políticas, elas precisam

precisam ser integradas e intersetoriais para conseguir dar conta da realidade, né, de vida das mulheres, para conseguir construir esse horizonte de justiça reprodutiva que a gente tanto defende. Então, nós da frente, a gente trabalha no sentido de defender um SUS que seja público, democrático, com participação popular, universal, né, todos os princípios do SUS,

0: ideal e o SUS real, existe uma lacuna muito grande, e aí a gente tenta agir em seguir diante da política pública para aproximar um pouco essas duas perspectivas e que as mulheres possam ter, né, um acesso mais qualificado, né, um acesso mais de maior qualidade, né, de maior qualidade e mais democrático a toda a estrutura do sistema. Então, nós trabalhamos nessa perspectiva, a gente trabalha no sentido também de compreender que o direito ao aborto precisa ser garantido pelo SUS, né? Precisa ser garantido com acesso, qualidade e próximo à vida das mulheres, né? A gente defende que ele esteja disponível, os profissionais da atenção primária consigam já fazer o atendimento, né, em casos de abortamento, consigam fazer a orientação, né, o encaminhamento e acompanhamento devido, compreendendo que a atenção primária, ela é responsável, né, pela coordenação do cuidado. Então, ela precisa acompanhar uma criança que está grávida. Ela não vai ser encaminhada, ela não deveria ser encaminhada para um pré-natal de alto risco. Ela deveria ser orientada e encaminhada para um serviço de aborto legal, considerando que a gravidez, né, na infância, ela traz risco de vida para essas crianças. Isso já é baseado em evidência, né? Essa argumentação, ela é baseada em evidência científica e é direito dessas meninas, assim como mulheres hipertensas, mulheres com alguns tipos de câncer, que não teriam condição, né? Não têm condição de sustentar uma gestação até o final da gravidez, ou se sustentar essa gestação, o risco de vida ou o risco de morbidade, de adoecimentos graves, né, ele está colocado. Nós deveríamos ter direito de escolher qual o risco que nós estamos dispostas a sustentar para garantir uma gravidez até o final. Só que isso não é falado, né? Quando se fala de gravidez de risco, é risco de quê? Risco da mulher morrer, risco do bebê morrer, risco de ficar, risco de quê? Não se sabe qual é o risco, né? E aí o profissional decide o risco que a mulher vai, que ele está disposto, né? Assim, o que é, o que não é risco para ele, só que na verdade é o nosso corpo e é a nossa vida.
1: E
0: E
1: numa
0: a gente.
1: perspectiva muito fisiológica, né?
0: Sim.
1: Sem
0: É toda a
1: levar.
0: discussão de saúde mental, de contexto de vida, né? De condição, né? De gerenciar os riscos. E aí é muito, na hora que a gente fala, né, da tutela do corpo da mulher, que a proibição do aborto é uma dimensão, mas a tutela dos nossos corpos, ela vai sendo colocada a partir da dimensão reprodutiva, né? Em várias experiências, em várias vivências. E aí tem toda uma discussão nossa de que a medicação, né, o misoprostol, ele poderia ser disponibilizado na atenção primária, por ser algo, né, de baixo risco, de baixa complexidade. Só que aí tem uma discussão sobre como é que a atenção primária dá conta, ou está estruturada hoje para dar conta desse tipo de acolhimento, de cuidado, quando mesmo, sigo no dia seguinte, existe uma dificuldade de conseguir acessar na atenção primária, pelo moralismo, pelo fundamentalismo que também adentrou esses espaços.
1: Bárbara, eu quero que você fale agora, né, para a gente conectar com essa reflexão que Thalita trouxe e também com as ações do mês de setembro em Pernambuco. Eu queria que você falasse um pouco como é que vai funcionar o Festival pela Vida das Mulheres e Pessoas que Gestam, né, no marco desse 28 de setembro, e também o que é que traz a carta política que a Frente de Pernambuco apresentará às candidaturas nas eleições.
2: Luana, o Festival pela Vida das Mulheres e Pessoas que Gestam, ele acontece desde 2018 e já está na nona edição. Já passou pela Praça do Diário, que foi a primeira edição, pela Várzea, pela Encruzilhada, e esse ano a gente vai estar na Várzea de novo. Nesta sexta-feira, a partir das 19 horas, na Rua da Feira. Então, a ideia do festival é celebrar nossas vidas, a vida das mulheres, das meninas, das pessoas que gestam, apesar de todo esse controle, né, que se impõe sobre nossos corpos e que desafia, né, o nosso estar viva, nossas possibilidades de vida. A programação tá muito legal. Vai ter a batucada de adolescentes e jovens do grupo

0: vai ter Bione, vai ter freestyle, vai ter até palhaçaria, vai ter samba de coco com coco raízes do coque. E também na oportunidade, nós vamos apresentar a nossa carta de compromisso, né? Que é uma carta de compromisso que na realidade é nacional. A Frente Pernambuco, ela faz parte dessa frente nacional, junto a vários outros estados, e em todos esses estados, cada frente estadual, ela é composta por várias organizações, então vários movimentos sociais, setoriais de partido, categorias profissionais que participaram da construção dessa carta, né, que é uma carta que avalia esse cenário como muito difícil e que novamente coloca que o aborto, ou seja, a vida das mulheres e pessoas que gestam, está no centro da disputa das eleições. Todas as eleições a gente vê isso acontecer, né? Os conservadores, a extrema-direita, a direita, muitas vezes candidatos que se dizem progressistas, né, não bancam e não defendem a legalização do aborto e sequer defendem o aborto legal, né? O aborto permitido nos três casos que Thalita mencionou aqui, que a gente vem mencionando aqui ao longo dessa entrevista. Na carta, para além da defesa do SUS e de toda essa perspectiva da justiça reprodutiva que a gente vem trazendo na entrevista, a gente defende uma melhor proteção às profissionais e profissionais, às profissionais do SUS e do SUAS, né, que é o Sistema Único de Assistência Social. A gente defende também o ECA. A gente pede compromisso com a juventude indígena e negra, né, que está sendo exterminada em seus territórios. A gente fala de dignidade menstrual, a gente fala de liberdade de cátedra, então a gente se preocupa muito e pede esse compromisso com a defesa da liberdade dos professores e professoras falarem de gênero nas salas de aula, né? Falarem de educação sexual, entendendo que a educação sexual é importante para a vida das meninas, das crianças, adolescentes. Identificarem situações de violência, identificarem situações de abuso, seja com elas, seja com outras adolescentes e crianças, seja com familiares. Então, como a gente vem trazendo, é uma carta e é um compromisso, na verdade, é uma plataforma da frente que não aborda só a questão do aborto, né? Entendendo que o aborto é mais um evento da vida da gente. Que não precisa ser, que não deveria ser criminalizado, né? E que não precisa ser pensado sempre nesses termos dos valores religiosos, dos valores morais, porque é questão de autodeterminação, né? É questão da gente ter a soberania e aí decidir o que a gente quer, o caminho que a gente quer escolher para a nossa vida, não só para os nossos corpos, né? Mas para a nossa vida, porque gestar, parir, tudo isso precisa ser projeto, precisa ser direito garantido, né? Precisa ser um desejo. E aí, se não for um desejo, que seja um direito não desejar isso também, né? E que se for, e novamente, sendo desejo, que seja garantido o direito a seguir esse plano com dignidade, com acesso aos direitos fundamentais, que a gente já vem falando aqui, né? E com justiça social. Com relação ao festival, é isso, é sexta-feira agora, às 19 horas na Rua da Feira, dia
1: Dia das
0: 18 de
1: Mães.
0: setembro. É isso. E hoje, né, que é quarta-feira, dia 16, a gente vai ter um cine-debate, que é também parte da programação do festival Pela Vida das Mulheres e Pessoas que Gestam, que vai ser a partir das 18 horas no SOS Corpo. A gente vai assistir um filme curto e um filme longo, e depois a gente vai conversar sobre esse tema tão importante, com a mediação do Fórum de Mulheres de Pernambuco, que é um dos movimentos que constrói a frente aqui no estado. Para além disso, vai ter, até o final do mês, tem programação, tem bicicletada com colagem de lambe, tem formação interna da Rede Mulheres Negras, tem lançamento de livro, no SOS Corpo de novo, tem barquiata puxada pelas gestos. Olha, tem muita coisa na programação, tá muito legal. Se vocês forem no arroba Frente Pernambuco, vocês vão achar toda essa programação lá.
1: Maravilha. E eu quero pegar um gancho, Bárbara, do que você falou e fazer uma pergunta para vocês duas. Acho que Thalita pode começar respondendo, né, para a gente alternar. Porque você já trouxe o gancho das eleições, que era uma Uma coisa que eu queria.

0: convide vocês também. E ao longo de todo o programa foi falado como o aborto ele não está só no ato, né, do abortar. Pensar em legalização do aborto envolve diversas outras questões sociais. E aí, para a gente encerrar, eu quero colocar essa última pergunta para vocês. Como eu queria que vocês fizessem um balanço, assim, considerando esse contexto eleitoral de avanços e retrocessos, né, nesse tema, nessa área. E o que é que vocês consideram importante que as eleitoras e eleitores tenham em mente nessas escolhas que a gente vai fazer em breve? Thalita, pode começar, se quiser.
1: Luana, eu vou pegar um gancho nessa fala de Bárbara, que eu acho que ela colocou muito bem, né? Como é que a dimensão da nossa vida reprodutiva ela está muito emaranhada, né? E é muito complexa para dizer que é por isso que qualquer político, né, que esteja se candidatando aí a ocupar um espaço no legislativo, no executivo, ele não pode resumir a questão do aborto ao concordo ou discordo. Né? Porque dizer isso é você dizer que você não tem, é você assumir que você não tem compromisso com a vida, com a saúde, com a vida e a saúde das mulheres e com o enfrentamento à violência. Porque quando a gente coloca essa questão, você vê, né? As pessoas conseguem perceber o quanto é complexo, não é só uma questão de concordo ou discordo, né? É uma questão de você se comprometer a enfrentar uma questão, um problema que está colocado. E aí, indo para essa questão que você coloca, eu tive uma experiência recente, né, na comunidade de Passarinho com um grupo de mulheres, numa formação sobre justiça reprodutiva, e num grupo de 20 pessoas, todas as mulheres que já pariram sofreram violência obstétrica. Apenas uma das que não tinham parido não tinha relato de violência obstétrica. Todas as mulheres que fizeram laqueadura por desejo naquele grupo, fizeram porque conseguiram fazer laqueadura através de um político, vereador, deputado, seja lá o que for. E algumas que não eram laqueadas e queriam fazer algum tipo de controle, né, de método contraceptivo, falavam das dificuldades de conseguir acessar, né? Não consegue acessar o DIU, não consegue acessar o Implanon, que está tanto falado, não consegue ter direito de escolha sobre o método, não conseguem fazer uma laqueadura porque é distante, porque é dispendioso. E aí a gente vê que formas de organização que parecem do passado, que parecem, né, que é do interior, de muito distante da gente, elas continuam ativas, porque quando os políticos não se comprometem em construir uma política pública de qualidade, abrangente, para democrática, né, para todas as pessoas que dela necessitarem, quiserem acessar, isso continua sendo um privilégio de poucas e os nossos corpos continuam sendo moeda de troca política por voto, né? Então, a gente, em vez de avançar, a gente tem encontrado muitos retrocessos nesse campo. Lidar com a experiência ou com a vida reprodutiva das mulheres da forma como é lidado hoje, a partir do controle da proibição, da criminalização, cria ali, né, um campo em que eles podem agir a cada 2 ou 4 anos para continuar na lógica do voto de cabresto. Então, essa é uma dimensão importante. Por isso que a gente faz ação de formação política com as mulheres, a gente tenta descriminalizar o aborto na sociedade e a gente faz enfrentamento e constrangimento, né, diante de políticos que usam essa pauta, né, a criminalização dessa pauta para promover, né, uma ideia equivocada sobre a sua própria postura, dizendo que defende as mulheres, a família, mas na verdade eles só estão se cacifando, né, a partir disso, e na prática constroem leis que criminalizam e que contribuem para a morte das mulheres na prática cotidiana.
0: Sim. Bárbara, antes de passar a palavra para você responder também, eu queria só lembrar, porque a fala de Thalita me lembrou quando no primeiro bloco Bárbara falou alguma coisa que o aborto só é criminalizado por conta do patriarcado, né? Algo do tipo. E não só por conta de, mas a serviço de, né? Porque essa fala de Thalita traz essa reflexão também, o quanto que o controle dos nossos corpos passando muito pela criminalização do aborto, negando um direito às mulheres, está completamente a serviço dessa manutenção de poder, né?
2: Isso, Luana, dessa manutenção de poder

0: e a serviço de manter as mulheres, pessoas que gestam, nesse lugar do doméstico, né? Do trabalho de cuidado. E isso, ao mesmo tempo que desresponsabiliza, né? Tira a responsabilidade dos homens no cuidado, né? Faz parecer que não tem nada a ver, que eles não nasceram para isso, não levam jeito para isso. Tira a responsabilidade do próprio Estado, que deveria garantir esse, compartilhar esse cuidado, né? E toda a sociedade também. Mas, enfim. Então, como é que o Estado deveria garantir esse cuidado? Garantindo creche, garantindo acesso à saúde, contraturno, né? E tudo o que a gente vem falando aqui. E aí, trazendo para essa questão do balanço que você fala, na nossa avaliação, assim, das leituras que a gente tem feito, tem piorado muito, porque se antes a extrema-direita, os conservadores, aqueles que dizem, né, que alegam que defendem a vida e a família, eles tentavam impedir a legalização do aborto, agora eles estão lutando e se organizando pela criminalização total. Então, querem acabar com o aborto em todos os casos, né? Nos casos de risco de vida para gestante, nos casos de violência sexual, nos casos de anencefalia fetal. Tudo isso é uma forma de querer aumentar o controle sobre as nossas vidas, sobre nossos corpos. E aí, como é que eles fazem essas investidas para tentar acabar com o aborto? É fazendo projetos de lei. E aí, projetos de lei que querem que as gestantes passem por sessões de tortura, assistindo ultrassom do feto para poder ter o acesso ao aborto legal, que querem incentivar as pessoas a seguirem a gestação decorrente de estupro para poder entregar para adoção depois, como se isso fosse a coisa mais simples e mais fácil do mundo, que a gente sabe que não é. Enfim, são várias investidas de projetos de lei que vão sendo feitas no âmbito dos municípios e dos estados, que visam dificultar o acesso ao aborto legal, que já não é fácil por conta de todo o estigma que o aborto carrega na sociedade, né? E aí, queria dizer aqui que os três casos previstos em lei, eles não dão conta da questão da criminalização do aborto e não dão conta da luta feminista pela legalização do aborto. Porque enquanto a gente não legalizar totalmente, até esses casos previstos em lei serão negados, serão estigmatizados, os profissionais serão perseguidos, né? É uma questão muito mais ampla do que você só permitir em três casos, inclusive dizendo quem é digna de acessar esse direito ou não. Então, é por isso que a gente diz que não basta dizer que criança não é mãe, não basta dizer que os três casos permitidos em lei dão conta, porque a criminalização do aborto afeta a tudo isso, afeta inclusive os direitos já conquistados.
1: Muito obrigada, Bárbara e Talita. A gente vai precisar encerrar o programa aqui por uma questão de tempo. Este programa foi apresentado por mim, Luana Antero, com roteiro de Fernanda Lima, Vitória de Oliveira e Bárbara Bastos. Gravamos no estúdio da Rádio Universitária FM, com trabalhos técnicos de Alex Silva. 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Para você que nos ouviu até aqui, muito obrigada e até o próximo programa.
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3: Seis horas e 55 minutos.
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1: Olá, boa noite.
2: Uma boa noite para você que nos acompanha em todo o país.
1: Quarta-feira, 16 de setembro de 2026.
2: E vamos ao destaque do dia.
1: Brasil cria política nacional para minerais críticos e estratégicos.
2: A ideia é produzir mais e agregar valor aos recursos naturais brasileiros. Gabriela Noronha.
3: A lei cria uma política nacional voltada a minerais considerados estratégicos para o país, além de estabelecer incentivos fiscais e instrumentos de financiamento para o setor.
1: Segurança Pública.
2: Forças integradas de combate ao crime organizado deflagraram uma operação em 19 estados.
1: E mais de 500 milhões de reais foram bloqueados de organizações criminosas. Claudimário Carvalho.
4: A operação investiga crimes como tráfico de drogas e armas, lavagem de dinheiro,

0: homicídios, extorsão e atuação de organizações criminosas violentas.
1: Problemas com plano de saúde?
2: Saiba como acionar a Agência Nacional de Saúde Suplementar em busca de orientações. Cleide Lopes.
3: A ANS disponibiliza um serviço gratuito para orientar os consumidores sobre seus direitos e as regras dos planos privados de saúde no Brasil.
1: Hoje, na apresentação da Voz do Brasil, Nazi Brum e Mariana Jungmann.
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1: Foi sancionada agora há pouco a Política Nacional de Minerais Críticos e Estratégicos.
2: A nova lei busca agregar valor à indústria nacional, utilizando esses recursos naturais, além de fomentar a pesquisa e a inovação.
1: Vamos ouvir os detalhes agora na reportagem de Gabriela Noronha.
4: A lei sancionada nesta quarta-feira cria uma política nacional voltada a minerais considerados estratégicos para o país, além de estabelecer incentivos fiscais e instrumentos de financiamento para o setor. Márcio Elias Rosa, ministro do Desenvolvimento, Indústria, Comércio e Serviços, detalhou como a norma pode ser utilizada para fomentar a atividade industrial do país.
5: São 51 artigos, 9 instrumentos legais, todos eles associados àquilo que é essencial. E é essencial desde a lavra, pesquisa, beneficiamento, transformação, a mineração urbana. Ou seja, nós estamos falando de uma atividade integrada e de uma política que quer transformar o que nós já temos em abundância em inovação e assim ampliar a nossa competitividade industrial.
4: Minerais críticos são aqueles necessários a setores importantes da economia e cujo abastecimento possa estar sujeito a riscos, seja pela dependência externa ou outras questões geopolíticas. Um exemplo é o potássio, utilizado na produção de fertilizantes e essencial para a agricultura. Já os minerais estratégicos são essenciais para o desenvolvimento tecnológico, com redução de emissões de gases do efeito estufa. As terras raras, por exemplo, fazem parte desse grupo e são utilizadas na produção de diferentes tecnologias, como na fabricação de celulares, carros elétricos e turbinas eólicas. O ministro de Minas e Energia, Alexandre Silveira, disse que será possível avançar no processamento desses recursos naturais.
6: A norma contribui também para a neoindustrialização, oportunidade que não está somente na extração. Reside especialmente na capacidade de instalar no Brasil as etapas de beneficiamento, de separação, de refino, de transformação e de elaboração de materiais avançados de componentes e produtos industriais.
4: Para coordenar as ações, foi criado o Conselho Nacional para a Industrialização de Minerais Críticos. O colegiado terá entre suas atribuições a definição de prioridades e o acompanhamento de projetos considerados estratégicos, como explica a ministra Miriam Belchior, da Casa Civil.
7: Que ele possa definir regras claras e a agilidade necessária nas suas decisões para que os investimentos possam ocorrer da maneira mais rápida possível. Se é por essa razão que o Conselho vai contar, além de todos os ministérios envolvidos, que serão 13, também representação dos governos estaduais, municipais, do setor industrial, do setor de mineração e da academia.
4: A lei também cria um fundo garantidor visando reduzir riscos e ampliar a capacidade de investimento no setor. E o Programa Federal de Beneficiamento e Transformação de Minerais Críticos e Estratégicos. Com ele, as empresas poderão transformar em crédito fiscal até 20% de seus gastos com beneficiamento, transformação e mineração urbana. Reportagem Gabriela Noronha.
2: O Ministério dos Transportes apresentou um novo modelo de chamamento público para a exploração de trechos ferroviários ociosos, desativados ou em processo de devolução.
1: Ele permite que empresas privadas explorem a malha ferroviária pública por meio de contratos de autorização.
8: Cerca de 10 mil quilômetros de ferrovias ociosas, desativadas ou subutilizadas poderão voltar a operar no país. O Ministério dos Transportes apresentou na B3, em São Paulo, um modelo para atrair empresas interessadas em explorar esses trechos. A proposta prevê chamamentos públicos para apresentação de projetos de requalificação da malha ferroviária. Nos trechos selecionados, o interessado terá

0: 2 anos para desenvolver o projeto e poderá propor soluções para transporte de cargas ou passageiros. Os contratos poderão ter prazo de até 99 anos. Segundo o ministro de Portos e Aeroportos, Tomé Barros, a proposta contempla o aperfeiçoamento logístico dos trechos.
1: No estudo que a gente contratou, aponta um volume de carga muito grande, que hoje está por caminhão. Então a meta nossa é diminuir o custo logístico, aumentar a participação do modal ferroviário, abrindo possibilidades. Então assim, a gente acha que vai ter muita gente interessada e vai ter, pelo menos eu vou trazer um olhar do mercado para os trechos existentes hoje. Estou dando um destino e buscando um caminho para essa quantidade de quilômetros que eu tenho em desuso no país.
0: A carteira inicial reúne 7 ferrovias de linha curta, conhecidas como short lines, além de trechos de menor extensão conectados à malha ferroviária nacional. Entre os trechos estão as ligações entre Brasília e Lusiânia e entre Campina Grande e Cabedelo, além de linhas nos estados do Rio Grande do Sul, Minas Gerais, Goiás e São Paulo. A recuperação dos trechos poderá envolver investimentos privados e recursos públicos, quando houver interesse e viabilidade. A proposta prevê ampliar a utilização da malha ferroviária e integrar diferentes regiões do país. Reportagem Pablo Mundim.
2: País de norte a sul, enfrentando o sol, a chuva e a distância da família para garantir que o Brasil não pare.
3: Seja levando o alimento que chega à nossa mesa, o combustível que move nossas cidades ou remédios que salvam vidas.
2: No Dia Nacional do Caminhoneiro, a Voz do Brasil presta uma homenagem aos mais de 4 milhões de motoristas que fazem das rodovias o seu sustento e a engrenagem que ajuda a mover o país.
3: Para celebrar a data, a Polícia Rodoviária Federal realiza ações educativas de saúde e faz um alerta. Neste ano, aumentaram as estatísticas de sinistros de trânsito envolvendo caminhões, mortes e feridos nas rodovias federais.

0: caminhoneiro Senito Pereira, nasceu no interior do Paraná, mas há 26 anos sua casa é todo o Brasil.
1: O ofício é quase uma tradição de família. 5 irmãos, um filho e uma sobrinha ganham a vida transportando carga nas estradas do Brasil.
0: E hoje nós preparamos uma reportagem dando dicas para viagens seguras.
1: Só para se ter uma ideia, de janeiro a julho, 1.681 pessoas morreram nos sinistros de trânsito em que caminhões estavam envolvidos, número 4,54% maior que o registrado no mesmo período do ano passado.
2: Eu conheço cada palmo desse chão. É só me mostrar qual é a direção.
3: O sol clareia às primeiras horas da manhã, quando Senito Pereira desperta para mais um dia de trabalho. Ele deixa a boleia, acende o fogareiro e faz um café. Para ele, que passa os dias na estrada, o caminhão é um pouco de tudo. Meio de transporte, fonte de renda e casa. Antes de dar partida, o caminhoneiro, nascido em Curiúva, no interior do Paraná, sempre confere se está tudo em seu lugar.
4: Primeiro eu dou uma olhada, né? Como é que tá óleo, água, essas coisas, que é o dever da gente, né? Quando ele tem um probleminha, a gente já cuida de levar na oficina, né? Tudo tem que estar em cima, manutenção do caminhão em primeiro lugar.
3: Além dos cuidados com a manutenção do veículo, a Polícia Rodoviária Federal faz outras recomendações aos caminhoneiros para que trafeguem com segurança. A atenção deve ser redobrada com os veículos menores, por conta da grande quantidade de pontos cegos. Consumo de álcool ou drogas antes de dirigir, carga muito pesada e amarração incorreta da carga são causas de acidentes graves na estrada, segundo Estênio Pires, coordenador-geral de segurança viária da PRF. Ele também alerta para o perigo do excesso de velocidade.
5: É um veículo desse que transporta dezenas de toneladas, tem um comportamento muito diferente de um veículo de passeio, um veículo pequeno. Para se fazer a frenagem total, leva um espaço muito grande. Se estiver em excesso de velocidade, muito mais, podendo provocar grandes tragédias.
3: A Lei dos Caminhoneiros, que regulamenta a profissão no país, estabelece regras para a jornada de trabalho e, para proporcionar descanso seguro a esses profissionais, há pontos de parada.

0: localizados ao longo das rodovias. Nos contratos de concessão, eles devem aparecer pelo menos a cada 400 quilômetros. Postos de gasolina e outros estabelecimentos privados também são habilitados a oferecerem o serviço, mas nesse caso podem fazer uma cobrança pela utilização da área. De acordo com Viviane S., secretária nacional de transporte rodoviário do Ministério dos Transportes, essas paradas também ajudam a prevenir acidentes.
1: A gente consegue colocar áreas adequadas e seguras para que os caminhoneiros e caminhoneiras possam descansar, cumprir a legislação que impõe aí horas de descanso e, com isso, seguir uma viagem mais tranquila. E efetivamente, isso tem um impacto, então, na redução no número de acidentes.

0: O caminhoneiro Senito Pereira, no início desta reportagem, conta que apesar de a vida na estrada ser marcada por vários desafios, também é uma alegria desbravar melhor o Brasil.
1: A gente conhece tudo, né? A gente ouve falar numa cidade lá, opa, mas essa eu conheço, já passei, né? E conhece todo o desenvolvimento do Brasil, né? Hoje a gente tem uma potência muito grande.
0: A lei dos caminhoneiros também determina que é direito desses trabalhadores ter acesso gratuito a programas de formação e aperfeiçoamento, contar com sistema único de saúde para atendimento e receber proteção do Estado contra ações criminosas.
2: Eu conheço as minhas liberdades, pois a vida não me cobra o frete.
0: Reportagem Márcia Fernandes.
3: Bancos e instituições de pagamento terão que adotar medidas para identificar e interromper operações ligadas a casas de apostas não autorizadas.
4: A determinação está em uma portaria publicada esta semana, que também prevê o bloqueio ou encerramento de contas usadas por operadores irregulares.
5: Uma portaria do Ministério da Fazenda estabelece novos procedimentos para suspender transações financeiras relacionadas à exploração irregular de apostas de cota fixa. Entre as ações previstas estão a identificação dos meios utilizados por operadores irregulares para receber valores e a interrupção do fluxo financeiro destinado a essas atividades. A norma também permite o bloqueio de contas e o impedimento de novas transações relacionadas à exploração irregular de apostas. A medida fortalece a cooperação entre regulação, fiscalização e sistema financeiro no enfrentamento do mercado ilegal. No Brasil, somente empresas autorizadas pela Secretaria de Prêmios e Apostas do Ministério da Fazenda podem operar nacionalmente. Desde janeiro de 2025, os sites autorizados utilizam o domínio .bet.br. Todos os detalhes da portaria estão disponíveis no portal gov.br/fazenda. Thaís de Araújo, para a Voz do Brasil.
3: As plataformas digitais com mais de 1 milhão de usuários menores de 18 anos deverão publicar relatórios com informações sobre as medidas adotadas para a segurança, a privacidade e a proteção desse público.
4: As empresas têm até esta quinta-feira, dia 17 de setembro, para divulgarem essas informações.
6: Os relatórios das empresas devem mostrar uma prestação de contas à sociedade e ao poder público das medidas adotadas para a proteção de menores de 18 anos no ambiente digital. O relatório deve apresentar informações sobre denúncias e os encaminhamentos dados, moderação de conteúdos e contas, medidas de proteção de crianças e adolescentes, proteção de dados e privacidade, além dos mecanismos de consentimento parental e da avaliação e gestão de riscos à segurança e à saúde desse público. A data limite para publicar o documento é 17 de setembro. A obrigatoriedade vale para as plataformas com mais de 1 milhão de usuários cadastrados menores de 18 anos. E esse primeiro relatório deve abranger o período de 1º de janeiro a 30 de junho de 2025. Lorena Gilberte Coutinho, diretora da Agência Nacional de Proteção de Dados, a ANPD, destaca que o relatório é importante para famílias, pesquisadores e toda a sociedade, além dos órgãos de proteção.
7: Esse tipo de instrumento, ele vai possibilitar que pesquisadores, até que pais e famílias possam ter, né, maiores

0: sobre, né, se essas plataformas estão recebendo muitas denúncias. É também um instrumento importante para que os próprios pais e responsáveis possam fazer escolhas, controlar mais quais aplicativos os seus filhos utilizam, né, e como fazer esse tipo de controle.
1: A plataforma Discord teve a funcionalidade de transmissão ao vivo suspensa no Brasil até que a empresa comprove a adoção de medidas para proteger crianças e adolescentes. A medida faz parte do processo de fiscalização instaurado pela ANPD para apurar possíveis falhas na proteção desse público no ambiente digital. E além do Discord, a agência segue com a fiscalização e o monitoramento, inclusive de lojas de aplicativos. É o que explica Lorena Gilberti Coutinho.
0: Para verificar a adoção de sinais de idade, né, os mecanismos de verificação de idade por parte de lojas de aplicativo e sistemas operacionais, em relação às empresas Apple, Google e Microsoft.
1: A ANPD recebe denúncias de violação pela página na internet gov.br/ANPD. Reportagem Luciana Colares de Holanda.
2: As Forças Integradas de Combate ao Crime Organizado deflagraram hoje operação em 19 estados.
3: O objetivo é o enfrentamento ao tráfico de drogas e de armas, à lavagem de dinheiro e a organizações criminosas violentas.
2: As decisões judiciais determinaram bloqueios superiores a R$508 milhões, incluindo imóveis, veículos, ativos financeiros e outros bens vinculados a organizações criminosas investigadas.
4: As Forças Integradas de Combate ao Crime Organizado, as FICOs, deflagraram nesta quarta-feira a Operação Força Integrada 4, com ações simultâneas em 19 estados. Ao todo, foram expedidos 173 mandados de busca e apreensão, além de 44 prisões em flagrante durante as diligências. A operação investiga crimes como tráfico de drogas e armas, lavagem de dinheiro, homicídios, extorsão e atuação de organizações criminosas violentas. As decisões judiciais também determinaram o bloqueio de mais de R$508 milhões em bens e ativos financeiros. Até agora, 29 imóveis e 18 veículos foram apreendidos, além de armas, munições e drogas. Claudimário Carvalho, para a Voz do Brasil.
3: Com a marcação de procedimentos, reajustes e outras dificuldades com planos de saúde estão entre as reclamações dos consumidores.
2: Para orientar quem enfrenta esse tipo de situação, a Agência Nacional de Saúde Suplementar, a ANS, oferece canais gratuitos de atendimento. Confira na reportagem.
5: A gestora Karen Nascimento tem plano de saúde há muito tempo, mas sempre tem problemas com ele, principalmente com a marcação de procedimentos.
6: Sempre atraso de agendamentos, procedimentos que não são autorizados no tempo hábil.
5: Já o funcionário público Manuel Freire reclama dos aumentos do plano de saúde, que considera abusivos.
7: Todo ano aumenta e a oferta, você não sabe se a rede aumentou, se a rede diminuiu.
5: Para solucionar problemas e reclamações como estas, a Agência Nacional de Saúde Suplementar, ANS, disponibiliza um serviço gratuito para orientar os consumidores sobre seus direitos e as regras dos planos privados de saúde no Brasil. A diretora de fiscalização da agência, Eliane Medeiros, explica qual o primeiro passo.
8: Quando o consumidor tiver um problema com o plano de saúde, a primeira orientação é procurar a própria operadora e guardar o número do protocolo desse atendimento. Agora, se o problema não for solucionado, aí ele pode procurar a ANS e registrar uma reclamação. A reclamação é encaminhada à operadora, que tem até 5 dias úteis para solucionar problemas de atendimento de saúde, como negativa de cirurgia, exame ou consulta.
5: Eliane Medeiros alerta ainda que, ao contratar um plano de saúde, o consumidor deve ficar atento às regras pré-estabelecidas.
8: É importante que o consumidor conheça bem as características do plano que contratou. Também é importante guardar o contrato e qualquer outro documento relacionado ao plano, conhecer previamente.

0: somente as regras do plano, também uma forma de exercer seus direitos.
1: Em caso de qualquer problema com o plano de saúde, o cidadão dispõe de 3 canais principais para fazer uma reclamação: pela internet, no site da ANS, no endereço gov.br/ANS, ou por telefone, gratuitamente, no número 0800-701-9656, de segunda a sexta-feira, das 9 às 17 horas. Para pessoas com deficiência auditiva, o número é 0800-021-2105. Mas se a pessoa preferir fazer a reclamação presencial, é preciso agendar o atendimento nos núcleos de fiscalização da ANS. Reportagem Cleide Lopes.
2: O pagamento da parcela de setembro do Bolsa Família tem início nesta quinta-feira.
3: O Ministério do Desenvolvimento Social, Família e Combate à Fome informa que a greve dos bancários não vai interferir no repasse.
2: Nesta quinta-feira, dia 17, tem início os repasses do Bolsa Família de setembro. As transferências ocorrem até o dia 30 deste mês. O pagamento é feito de acordo com o último dígito do número de identificação social, o NIS, que cada beneficiário tem no cartão do Bolsa Família. Recebem primeiro famílias com o NIS terminado em 1 e assim sucessivamente até o NIS final 0. Este mês, o valor médio do benefício é de R$ 678,18. Para verificar a situação do benefício, extratos e valores, o beneficiário pode consultar os aplicativos do Bolsa Família e Caixa Tem. O Disque Social pelo número 121 também está disponível para atendimento ao público. A ligação é gratuita de todo o Brasil. O Ministério do Desenvolvimento e Assistência Social, Família e Combate à Fome informa que a greve dos bancários, que envolve a Caixa Econômica Federal, não afeta os pagamentos do Bolsa Família, que vão ocorrer normalmente. Reportagem Érica Brás.
4: Essas foram as notícias do Governo Federal.
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3: Fique agora com o Minuto do TCU e em seguida as notícias do Poder Judiciário e do Congresso Nacional. Uma boa noite.
4: Boa noite, até amanhã.
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6: 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Você vai ouvir agora notícias do Poder Judiciário.
8: Supremo decide que venda interestadual de combustíveis não exige cancelamento de créditos de ICMS.
9: STJ fixa tese sobre uso de provas do inquérito e validade do testemunho indireto na pronúncia.
8: Mais de 99% dos pedidos de candidatura já foram julgados pela Justiça Eleitoral.
9: Boa noite, eu sou Arthur Filho.
8: E eu sou Walter Lima.
9: Os ministros do Supremo Tribunal Federal decidiram que a venda de combustível derivado de petróleo para outro estado não exige o cancelamento dos créditos de imposto sobre circulação de mercadorias e serviços, o ICMS, gerados nas operações anteriores realizadas dentro do estado de origem.
8: A decisão foi tomada em sessão virtual no julgamento de um recurso extraordinário
10: por se tratar de uma

0: matéria com repercussão geral reconhecida, a tese fixada deverá ser aplicada pelos demais tribunais do país.
1: A situação analisada no julgamento diz respeito a empresas que compram produtos de outra empresa do mesmo estado, operação em que há cobrança de ICMS e geração de crédito para a distribuidora.
0: Quando parte dos produtos é posteriormente vendida por outro estado, não há incidência de ICMS. Assim, a discussão consistia em saber se o estado de origem pode manter o imposto cobrado nas operações internas anteriores e se a distribuidora deve estornar o crédito na operação interestadual.
1: STJ fixa tese sobre o uso de provas do inquérito e validade do testemunho indireto na pronúncia.
0: Como o julgamento foi pelo rito dos repetitivos, o entendimento valerá para casos com o mesmo tema em todo o judiciário. Fátima Uchoa.
2: A pronúncia é a decisão judicial que avalia se o acusado de crime doloso contra a vida, como matar alguém, será julgado pelo tribunal do júri. O magistrado verifica se o suposto crime ocorreu e se há indícios de que o acusado participou dele. Para o STJ, a pronúncia não pode se basear exclusivamente em provas colhidas durante o inquérito policial. Nem esse pronunciamento judicial pode ser feito só com apoio de testemunho indireto, ou seja, de quem apenas ouviu dizer que o fato ocorreu. Mas o tribunal reconheceu que o testemunho indireto pode ser mais relevante como prova em contextos como criminalidade organizada e tentativa de silenciamento da vítima ou de testemunha. O relator foi o ministro Reinaldo Soares da Fonseca.
1: Acordo de 193 milhões de reais beneficia quase 800 trabalhadores.
0: A ação faz parte da Semana Nacional da Execução Trabalhista, mutirão promovido pela Justiça do Trabalho para acelerar o pagamento de dívidas judiciais trabalhistas. Rafael Silva.
3: 761 trabalhadores fecharam por meio do Sindicato dos Petroleiros um acordo de 193 milhões de reais com a Petrobras. E eles são apenas alguns dos milhares de trabalhadores beneficiados pelo mutirão da Justiça do Trabalho. Já foram feitas quase 32 mil audiências e arrecadados 2 bilhões de reais. Entre os tribunais regionais de pequeno porte, o TRT-19, em Alagoas, é ouro no ranking de acordos. E você que ganhou uma causa, mas ainda não recebeu, pode procurar a Vara do Trabalho, onde tramita o processo.
1: Há 18 dias para o primeiro turno das eleições gerais, mais de 99% dos pedidos de candidatura já foram julgados pela Justiça Eleitoral.
0: O dado foi divulgado pelo presidente do Tribunal Superior Eleitoral, ministro Cássio Nunes Marques. Vitor Struck tem mais informações.
4: A Justiça Eleitoral já analisou e julgou 20.982 pedidos de candidatura em todo o país. O número corresponde a mais de 99% do total. O dado foi divulgado pelo presidente do Tribunal Superior Eleitoral, o ministro Cássio Nunes Marques, em sessão plenária do Tribunal. De acordo com o ministro, restam 205 processos pendentes de julgamento. Entre os casos já decididos, 980 ainda estão dentro do prazo para recurso. No caso das candidaturas à presidência e vice-presidência, todos os 13 pedidos foram julgados até o dia 11 de setembro.
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1: A você, uma boa noite.
0: E até amanhã.
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7: Eu sou Humberto Pinheiro e estes são os destaques de hoje do Jornal do Senado, que começa agora. Senado pode criar grupo de trabalho para discutir reforma do judiciário. Lei cria política nacional de conscientização sobre doença rara que afeta os pulmões. Sancionada lei que amplia financiamento para a renovação de frota de motoristas de aplicativo e entregadores. Boa noite. A Comissão de Constituição e Justiça pode criar um grupo de trabalho para discutir a reforma do Judiciário. O texto estabelece um prazo.

0: de 60 dias para que o grupo apresente uma proposta sobre a reforma. A criação do grupo ainda depende de decisão da Comissão de Constituição e Justiça. O trabalho deverá subsidiar as discussões sobre o tema no Senado. Repórter Pedro Pincer.
1: A Comissão de Direitos Humanos aprovou uma indicação para que a Comissão de Constituição e Justiça crie um grupo de trabalho para apresentar uma proposta de reforma do Judiciário no prazo de 60 dias. A indicação é um tipo de proposição legislativa pela qual se sugere a adoção de providência, a realização de um ato administrativo ou se recomenda que determinado assunto seja tratado por outra comissão. Por exemplo, a proposta de indicação feita à CCJ foi apresentada pela presidente da Comissão de Direitos Humanos, senadora Damaris Alves, do Republicanos do Distrito Federal.
2: Que a Comissão de Direitos Humanos faça uma indicação urgente à Comissão de Constituição e Justiça do Senado, para que a Comissão de Constituição e Justiça do Senado crie imediatamente um grupo de trabalho onde busque todas as propostas, PECs e projetos de lei que estão tramitando de reforma do Poder Judiciário.
1: A decisão ocorreu durante reunião da CDH, em que foram discutidos os desdobramentos institucionais da sessão plenária do Supremo Tribunal Federal, que aconteceu nesta terça-feira. A sessão do STF tinha a finalidade de decidir se haveria ou não investigação sobre o ministro Alexandre de Moraes por supostas relações com o banqueiro Daniel Vorcaro, dono do extinto Banco Master, liquidado pelo Banco Central após a constatação de fraudes.
0: O Palácio do Congresso Nacional recebe nesta semana uma iluminação verde em alusão ao Dia Nacional de Conscientização sobre as Distrofias Musculares, celebrado em 17 de setembro. A data foi instituída em 2024, após a aprovação de um projeto pelo Senado para ampliar o conhecimento sobre o grupo de mais de 30 doenças hereditárias que podem causar enfraquecimento e perda progressiva da massa muscular. Reportagem Yasmin Rodrigues.
3: As distrofias musculares formam um grupo de mais de 30 doenças hereditárias que podem causar enfraquecimento e perda progressiva da massa muscular. A data nacional celebrada em 17 de setembro foi criada por lei em 2024. A senadora Leila Barros, do PDT do Distrito Federal, relatora do projeto na Comissão de Assuntos Sociais, destacou que a falta de informação ainda é um obstáculo para pacientes e profissionais de saúde.
4: O conhecimento de distrofias musculares ainda é limitado entre a população geral e muitas vezes até mesmo entre os profissionais da saúde. Por meio da conscientização, busca-se ampliar o conhecimento sobre os sintomas, os métodos de diagnóstico e as possíveis terapias, promovendo uma detecção mais precoce e melhor qualidade de vida para os pacientes. Outro impacto importante da instituição deste dia é o fortalecimento das políticas de inclusão para as pessoas com deficiência.
3: A legislação que criou a data também prevê campanhas de esclarecimento, eventos e materiais educativos para ampliar o acesso à informação sobre as distrofias musculares.
0: Foi sancionada a lei que cria a Política Nacional de Conscientização e Orientação sobre Lifangioleiomiomatose no âmbito do Sistema Único de Saúde. A doença, conhecida como LAM, é rara, afeta principalmente os pulmões e não tem cura. A lei prevê que o SUS ofereça as pessoas com LAM o acesso a todos os meios disponíveis para o tratamento e o controle da doença. A reportagem é de Márcio Maturana.
5: Mulheres entre a puberdade e a menopausa são as mais atingidas pela lifangioleiomiomatose, uma doença rara e progressiva, também conhecida como LAM, que causa cistos nos pulmões, nos rins e no sistema linfático, podendo levar à insuficiência respiratória. A LAM é frequentemente confundida com asma ou bronquite. Por isso, a nova Política Nacional de Conscientização e Orientação, publicada nesta terça-feira no Diário Oficial da União, prevê capacitação de profissionais de saúde para facilitar o diagnóstico precoce. A senadora Damaris Alves, do Republicanos do Distrito Federal, foi a relatora do projeto que deu origem à lei.
2: A única coisa que os pacientes da LAM querem é respirar. Estamos falando de uma doença que eles querem tão somente respirar. Ter uma política pública para acompanhar esses pacientes é mais que necessária. Ampliar a conscientização sobre a LAM, favorecer o diagnóstico oportuno, organizar o encaminhamento assistencial e aprimorar a produção de informações epidemiológicas e clínicas sobre a doença.
5: Outras ações previstas pela nova lei

0: são a criação de centros de referência especializados e implantação de um sistema nacional de coleta de dados. A LAN não tem cura, mas pode ser controlada com medicamentos já disponíveis gratuitamente no Sistema Único de Saúde.
1: Também foi sancionada pelo presidente da República a lei que garante

0: entregadores de aplicativos. O programa permite o financiamento de carros, motos e bicicletas elétricas zero quilômetro. O Congresso Nacional também ampliou as possibilidades de uso dos recursos, incluindo veículos leves para transporte escolar e transporte de cargas. A lei resulta da unificação de duas medidas provisórias aprovadas pelo Congresso. Mais informações com a repórter Patrícia Oliveira.
1: A nova lei garante até 30 bilhões de reais para financiar veículos novos para motoristas de aplicativo com no mínimo 6 meses de atividade, além de taxistas e cooperativas de taxistas. Cada motorista poderá financiar um veículo. A lei também possibilita o uso de recursos para renovação de frotas e infraestrutura do transporte escolar e do transporte urbano de passageiros ou de cargas. Aprovada no Senado, a lei unificou duas medidas provisórias. O senador Camilo Santana, do PT do Ceará, destacou que a iniciativa pode beneficiar cerca de 1 milhão e 400 mil trabalhadores.
2: Agora terão condições mais dignas para conquistar seu próprio veículo, gerar renda com mais autonomia e melhorar sua qualidade de vida.
1: A lei também permite que motoristas com habilitação na categoria B conduzam veículos elétricos ou híbridos de até 4.250 quilos de peso bruto total.
3: Eleições 2026.
0: Eleitores que não votarem nas próximas eleições marcadas para 4 de outubro precisam justificar a ausência. A justificativa pode ser feita por duas formas: pessoalmente, em uma sessão eleitoral ou pelo aplicativo do Tribunal Superior Eleitoral. Se o eleitor estiver fora do município que vota, é possível baixar o aplicativo e-título no celular e justificar a ausência por lá no dia e horário em que ocorre a votação. Em caso de ausência, é preciso apresentar uma justificativa para cada turno da eleição. Os eleitores que não votarem nem justificarem ficam sujeitos às penalidades, como impedimento de emitir documentos e de participar de concursos públicos, além do pagamento de multa. Um projeto quer incentivar navios-tanque e embarcações de apoio marítimo que utilizem biodiesel, etanol ou a mistura desses combustíveis. A proposta em análise na Comissão de Infraestrutura prevê cotas adicionais de depreciação acelerada. Isso significa que as empresas poderão contabilizar mais rapidamente a perda de valor de um bem e reduzir custos fiscais. O benefício terá duração de 5 anos. O senador Fernando Dueire, do PSD de Pernambuco, relatou a medida na Comissão de Assuntos Econômicos. Para ele, a proposta poderá estimular a renovação da frota e a sustentabilidade.
4: Porque nós queremos fazer com que o combustível sustentável seja incorporado à frota de navegação com mais agilidade.
0: Com trabalhos técnicos de Eliseu Caires, o Jornal do Senado fica por aqui. Acompanhe agora as notícias da Câmara dos Deputados. Boa noite e até amanhã.
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5: Câmara dá mais transparência à verba destinada a mulheres no orçamento.
6: Pode alterar regras de herança em casos de assassinato na família.
5: Pais de pessoas com deficiência poderão usar meia entrada em eventos.
6: Comissão aprova a proposta que incentiva a exportação da moda brasileira.
5: Boa noite. Avança na Câmara projeto que cria um programa de incentivo à exportação da moda brasileira sustentável. A repórter Maria Neves tem mais detalhes da proposta.
7: A Comissão de Meio Ambiente da Câmara dos Deputados aprovou o projeto que institui o programa Moda Brasileira no Mundo. A proposta prevê ações governamentais integradas para adaptar a indústria da moda às novas exigências sociais e ambientais dos principais importadores de produtos brasileiros. O texto também prevê medidas para promover as marcas nacionais no mercado externo. Dentre as ações propostas estão, por exemplo, a realização de campanhas internacionais de promoção da moda nacional, participação em feiras e eventos, assim como a criação de

0: grupos e ações coordenadas de comunicação internacional. A proposta sugere ainda parcerias com plataformas internacionais de moda sustentável e de moda indígena. A inclusão da moda produzida por indígenas e povos tradicionais, assim como da utilização de conhecimentos e técnicas dessas populações no texto, foi proposta pela relatora, deputada Célia Chacriabá, do PSOL Mineiro. A parlamentar argumenta que o sucesso de inúmeros estilistas indígenas atesta a habilidade dos povos tradicionais para a moda contemporânea. Apesar disso, sustenta que, ao que parece, a indústria ignora os saberes ancestrais em aspectos como técnicas têxteis, fibras naturais e tingimentos. De acordo com Célia Chacriabá, apenas 2% dos 1,5 milhão de indígenas que vivem no país atuam na indústria criativa.
1: Estilistas como Veena Ticuna, Patrícia Camaiurá, Dai Molina, que demonstra que moda indígena já ocupa espaço em destaque no Brasil e no exterior. Assim também como Cildo Rick, que veste grandes artistas como Anitta, assim como Marina Sena, mulheres Awanawá, mulheres Axaninca, mulheres Machacá, Chacriabá, Ludmila Pataxó, Daru e, sobretudo, a experiência que tive a oportunidade de conhecer, que são mulheres quilombolas, porque sabemos que a única ferramenta que mais impulsiona para que as mulheres saiam da situação da zona de violência se chama autonomia financeira.
0: Célia Chacriabá explica que o projeto nasceu da necessidade de que a indústria da moda brasileira se adapte às exigências de importadores, principalmente da União Europeia, que, de acordo com ela, é o maior comprador de produtos nacionais de maior valor. Célia Chacriabá explica que o projeto nasceu da necessidade de que a indústria de moda brasileira se adapte às exigências de importadores, principalmente da União Europeia, que, de acordo com ela, é a maior compradora de produtos nacionais de maior valor. A deputada explica que o Bloco Europeu editou uma norma em 2024 que passa a exigir o passaporte digital de produto para têxteis. Para receber o documento, o exportador tem de garantir a rastreabilidade completa da cadeia produtiva, desde a matéria-prima até o consumidor final. Célia Chacriabá relata ainda que a União Europeia vai exigir que as empresas monitorem impactos em direitos humanos e meio ambiente em toda a cadeia de fornecedores. Além disso, o bloco vai passar a pedir comprovação das medidas adotadas para destinação de resíduos têxteis. Ainda, segundo a deputada, todas as demandas entram em vigor em abril de 2021. O projeto, que visa criar incentivos para a exportação de moda brasileira sustentável, ainda será analisado por 4 comissões da Câmara. Da Rádio Câmara de Brasília, Maria Neves.
2: Desenvolvimento Regional.
3: Pastor Diniz, do União, propõe que parte da economia obtida com a integração de Roraima ao Sistema Interligado Nacional seja usada para reduzir a conta de luz dos consumidores do estado até 2030.
4: Pela proposta, uma parcela da redução dos gastos da conta de consumo de combustíveis seria destinada à modicidade tarifária em Roraima. Pastor Diniz afirma que a medida evita aumentos nas tarifas e corrige uma desigualdade histórica enfrentada pelo estado.
2: Economia.
3: A Câmara aprovou a criação do Orçamento Mulher. O projeto pretende dar mais transparência aos recursos destinados a políticas públicas para as mulheres no Orçamento Federal. A repórter Silvia Munhato explica.
5: A Comissão de Constituição e Justiça da Câmara dos Deputados aprovou a criação do Orçamento Mulher. A proposta, que deve ser enviada agora ao Senado, obriga o poder público a dar transparência aos programas e ações voltados ao atendimento das mulheres, por meio de quadros anexos nas propostas e nos relatórios de execução orçamentária. O projeto é de autoria dos deputados Laura Carneiro, do PSD do Rio de Janeiro,

0: Carneiro e Ricardo Aires, do Republicano de Tocantins. A deputada Laura Carneiro explicou o sentido do texto.
1: Não adianta políticas públicas se nós não tivermos o dinheiro para arcar com essas políticas. O orçamento mulher vai, a partir do plano plurianual, a partir da lei de diretrizes orçamentárias, organizar todos os recursos a serem gastos com as mulheres brasileiras.
0: A relatora da proposta na Comissão de Defesa dos Direitos da Mulher, deputada Flávia Moraes, do MDB de Goiás, citou exemplos de ações orçamentárias.
2: E como exemplo a gente pode citar aqui para a educação os CMEIs, né, que vão atender as crianças para que as mulheres possam trabalhar, as clínicas especializadas em atendimento à saúde da mulher, as ações de enfrentamento e combate à violência contra a mulher, enfim, então são muitas ações específicas que precisam ter investimento, ter orçamento e que, nesse caso, aprovando orçamento mulher, vão ter prioridade, orçamento bem definido e claro para investimento nessas políticas.
0: De acordo com o texto aprovado, os orçamentos da União, dos estados e dos municípios deverão trazer dois quadros detalhados. O primeiro, chamado de orçamento mulher proposta, deve ser entregue junto com o planejamento anual das ações orçamentárias. O segundo, orçamento mulher execução, será publicado regularmente para que qualquer cidadão possa conferir quanto desse dinheiro foi efetivamente usado. Deverão constar desses documentos as despesas com educação, saúde, assistência social e outras ações em que as mulheres sejam as beneficiárias diretas. O projeto também prevê que o governo federal reúna os dados de todo o país anualmente para avaliar se os esforços dos estados e municípios estão sendo efetivos. Da Rádio Câmara de Brasília, Silvia Minhato.
3: Saúde. Domingos Neto, do PSD do Ceará, é autor de projeto que cria a assistência de transição de cuidados no SUS. O objetivo é garantir que pacientes que receberam alta hospitalar continuem recebendo acompanhamento especializado antes de voltarem definitivamente para a rotina em casa.
4: A proposta de Domingos Neto prevê atendimento em unidades de transição ou por assistência domiciliar monitorada, com foco na reabilitação, cuidados paliativos e treinamento de cuidadores. Na visão dele, a medida evita reinternações desnecessárias, além de liberar leitos nos hospitais.
5: Ciência e tecnologia.
3: Bandeira de Melo, do PV do Rio de Janeiro, apoia a criação da Frente Parlamentar Mista em defesa do Programa Espacial Brasileiro. O colegiado terá como missão acompanhar e propor iniciativas voltadas ao fortalecimento do setor espacial no país.
4: Bandeira de Melo ressalta que o programa espacial envolve soberania nacional, inovação tecnológica e desenvolvimento econômico. A frente também pretende estimular políticas públicas ligadas à defesa, comunicações, previsão climática, monitoramento territorial e aplicações ambientais.
5: Cultura.
3: A Comissão de Cultura aprovou a meia entrada para os pais e responsáveis legais por pessoas com deficiência em eventos culturais e esportivos, mesmo sem a condição de acompanhante. A reportagem é de Luiz Cláudio Canuto.
6: A Comissão de Cultura aprovou o projeto que assegura a meia entrada a mães, pais e responsáveis legais por pessoas com deficiência em eventos culturais e esportivos. Pela proposta, cuidadores de baixa renda inscritos no CadÚnico Único com renda familiar de até dois salários mínimos também teriam esse direito. O texto final foi elaborado pela relatora deputada Érica Cocai, do PT do Distrito Federal, com base em um projeto da deputada doutora Alessandra Haber, do MDB do Pará. A proposta altera a lei que regula o benefício da meia entrada no Brasil. A exemplo da autora da proposta, a relatora afirma que essas pessoas necessitam de apoio do Estado para usufruir de seu direito à cultura, o que este projeto de lei pretende garantir com o direito ao benefício da meia entrada.
7: É fundamental que nós possamos assegurar a mais plena acessibilidade. É fundamental que nós possamos ter parcerias com a iniciativa privada, com a sociedade civil. Sem inclusão, a gente não tem direito pleno à cidade. Sem inclusão, a gente não tem direito a mergulharmos e vivenciarmos a nossa humanidade na sua plenitude.
6: A Comissão de Cultura acrescentou um único parágrafo à lei para assegurar o direito. O benefício vale para o acesso a salas de cinema, cineclubes, teatros, espetáculos musicais e circenses e eventos educativos, esportivos, de lazer

0: e de entretenimento. A legislação vigente já garante meia entrada às pessoas com deficiência e, quando necessário, a seus acompanhantes. No entanto, pais, mães e responsáveis legais que não estejam na condição de acompanhante no momento do evento não têm direito ao benefício. A autora da proposta, doutora Alessandra Haber, afirma que estudos apontam casos elevados de estresse, ansiedade, depressão entre cuidadores, sobretudo entre mães de baixa renda, que compõem a maioria desse grupo. E barreiras financeiras restringem o acesso dos cuidadores a essas oportunidades, comprometendo um recurso terapêutico de comprovada relevância. A proposta ainda vai ser analisada pela Comissão de Constituição e Justiça. Da Rádio Câmara de Brasília, Luiz Cláudio Canuto.
1: Justiça.
2: Sônia Guajajara, do PSOL de São Paulo, defende a realização de um debate com representantes do governo, do sistema de justiça, de organizações indígenas e de especialistas sobre a criação da Comissão Nacional Indígena da Verdade.
3: Para Sônia Guajajara, a iniciativa pode fortalecer políticas de memória, verdade, reparação e justiça voltadas aos povos indígenas. A deputada afirma que a proposta busca aprofundar a investigação de violações de direitos humanos e ampliar as garantias de não repetição.
2: Rodrigo Valadares, do PL de Sergipe, apoia projeto que define o antissemitismo na legislação brasileira para orientar políticas públicas de prevenção à discriminação. A proposta adota como referência a definição da Aliança Internacional para a Memória do Holocausto.
3: De acordo com Rodrigo Valadares, a proposta estabelece que o antissemitismo é uma forma de racismo, mas não impede críticas ao Estado de Israel. O congressista também garante que o projeto não cria mais tipos penais.
2: Projeto de Rodrigo Gambale, do Podemos de São Paulo, estabelece medidas para garantir o pagamento de pensão alimentícia. A matéria prevê retenção de valores em contas bancárias, restituição do imposto de renda e prêmios de apostas para quitar débitos.
3: De acordo com Rodrigo Gambale, a proposta cria um cadastro nacional de devedores e prevê, de forma subsidiária, a apreensão de passaporte e da carteira de habilitação. Para as medidas dão mais eficácia para garantir os.
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1: Segurança Pública.
2: A proposta que impede um condenado por homicídio de receber herança de parentes da mesma família está pronta para análise do plenário. A repórter Paula Bittar acompanhou a votação da chamada Lei Suzane von Richthofen na Comissão de Constituição e Justiça.
6: A Comissão de Constituição e Justiça da Câmara aprovou uma proposta que impede herdeiros condenados por homicídio de receber, por vias indiretas, o patrimônio de outros parentes da mesma família. A proposta estende o chamado Instituto da Indignidade aos parentes colaterais até o quarto grau. Pela regra atual, a perda do direito à herança por crime doloso só vale quando o crime é cometido contra o dono dos bens, seu cônjuge, companheiro, pais ou filhos. O projeto foi apresentado com o objetivo de criar a Lei Suzane von Richthofen. Richthofen foi condenada a 39 anos de prisão por planejar o assassinato dos próprios pais em 2002 e hoje cumpre a pena em regime aberto. O caso voltou a repercutir pela possibilidade legal de ela herdar parte do patrimônio de um tio falecido. O texto aprovado estabelece que seguro de vida também não poderá ser pago nesses casos. Segundo a relatora da proposta na comissão, deputada Laura Carneiro, do PSD do Rio de Janeiro, essas modificações, além de trazerem mais segurança jurídica ao evitarem longas discussões judiciais em inventários, garantem que o patrimônio familiar permaneça

0: conversa com aqueles que respeitam a solidariedade inerente aos vínculos de sangue e afeto, compatibilizando a norma aos valores que informam o direito civil contemporâneo. A proposta que impede herdeiros condenados por homicídio de receber por vias indiretas o patrimônio de outros parentes da mesma família ainda precisa passar pelo plenário da Câmara antes de seguir ao Senado. Da Rádio Câmara de Brasília, Paula Bittar.
1: Projeto de Gilvanda Federal do PL do Espírito Santo propõe reforçar o Fundo Nacional de Segurança Pública com recursos das loterias federais. Pelo texto, 10% da arrecadação bruta das loterias, que hoje ficam com a União, passariam a ser destinados à segurança pública.
2: Gilvanda Federal também incluiu no projeto uma nova regra para eventos culturais de médio e grande porte que recebam dinheiro público. Segundo o deputado, pelo menos 25% desses recursos teriam que ser usados obrigatoriamente para pagar a segurança do próprio evento.
1: Kim Kataguiri, do Missão de São Paulo, é favorável ao projeto que proíbe condenados por pedofilia de se aproximarem de escolas, creches, parques e de manterem contato com menores de idade pelas redes sociais. Ele explica que a iniciativa visa ampliar a proteção a crianças e adolescentes.
2: O texto prevê que a justiça estabeleça um perímetro mínimo de distância entre condenados por pedofilia e locais frequentados por crianças, além das próprias vítimas. Kim Kataguiri afirma que a proposta também impede que essas pessoas exerçam atividades com contato direto com crianças.
3: Hoje, infelizmente, uma pessoa condenada por pedofilia pode se aproximar de uma escola, pode se aproximar de uma creche, pode se aproximar de um parquinho, né? E pode mandar mensagens para menores de idade, né? O que, na minha avaliação, é um absurdo, né? Isso jamais deveria acontecer. Hoje, inclusive, um pedófilo pode ter uma creche. Ele pode ser sócio, ele pode ser administrador de uma creche, e esse projeto que eu sou relator visa proibir, né? Se um pedófilo se aproximar de uma creche, mesmo que ele não tenha tido contato com uma criança, vai preso.
1: Felipe Beccari, do Podemos de São Paulo, é autor de projeto que proíbe a distribuição de animais como prêmios em rifas, sorteios e outras ações promocionais. Segundo o parlamentar, a medida busca evitar abandonos e maus tratos decorrentes de adoções sem planejamento.
4: A rifa pode ser legítima para ajudar uma pessoa, alguma questão de saúde, mas os animais não podem ser rifados, porque aquela família que ganha geralmente comprou os números da cartela para ajudar a rifa, o propósito da rifa, e não estava preparada para receber aquele animal no seu seio familiar, com estrutura, com tempo, com financeiro. Então, animais, esperamos que no Brasil, em breve, não possam ser mais distribuídos como brindes de festas ou qualquer tipo de rifa ou sorteio.
2: Felipe Beccari informa que a proposta surgiu a partir de denúncias envolvendo animais abandonados ou mortos após serem entregues como brindes. O projeto já teve a urgência aprovada e está pronto para votação no plenário da Câmara.
1: Termina agora o Jornal Câmara dos Deputados, produzido pela Rádio Câmara, com trabalhos técnicos de Wellington Teles e a apresentação de Luciana Vieira e Val Monteiro. Boa noite.
2: A Voz do Brasil volta amanhã. Uma boa noite para você.
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6: 8 horas.
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0: Olá, povo, olá, pessoas. 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Neste programa, no quadro Minha História, a gente recebe Cássio Cunha, baterista, professor e músico que há quase 30 anos acompanha o grande Alceu Valença. Bom, Cássio, como é que você, né, lá atrás, decidiu aí se aventurar no universo da música? O que é que te fascinou, né, lá atrás?
1: A memória que eu tenho mais vívida, assim, sobre o meu começo na música, né, meu primeiro contato, minha primeira ligação com a música, foi quando eu era criança. Quando eu ia passar as férias na casa da minha tia, em João Pessoa, e tinha uma escola de samba do lado da casa dela, que quando tinha um cortejo, eu pequenininho pegava uma latinha de Guaraná Antártica e ficava tentando acompanhar os tamborins. Eu até entrava no meio do cortejo e a galera me expulsava, assim, sai daqui, menino. Enfim, isso foi quando a música me pegou ritmicamente falando, né, principalmente. E outra coisa, eu sempre gostava de cantarolar, né, com a coisa da garganta mesmo, fazer um som de garganta, os instrumentos da música, não a letra mesmo, a música mesmo, mas o instrumento. Eu já me ligava no baixo, na bateria, eu tentava imitar isso de boca, né, tentava fazer esses sons. Esse foi o meu primeiro contato com a música, e depois comprei um tarol, entrei na banda marcial do Colégio Salesiano, na época eu estudava no Colégio Salesiano, e entrei na banda marcial e comecei a tocar tarol lá, e aí foi quando a coisa começou a se ligar para a bateria mesmo, né? Comecei a criar essa conexão com a bateria, e basicamente foi isso, o começo.
0: Quais pessoas, experiências ou lugares que foram decisivos na sua formação artística?
1: Então, as pessoas que... Fui nascido e criado aqui em Pernambuco, em Recife. E meu pai sempre ouvia música quando era criança, lá no bairro de Areias. Ele ouvia de tudo, Luiz Gonzaga, Secos e Molhados... E ouvia Beatles, ouvia Paul Morriat, eu ouvia todo tipo de música. Ele sempre foi muito eclético nessa coisa musical, então eu ouvi de tudo. Então isso aí foi a minha primeira, comecei a me sensibilizar pela música, a sentir a música, perceber a música através de meu pai, através das músicas que ele ouvia na radiola que ele tinha lá na minha casa no bairro de Areias, onde eu nasci. Essa foi a primeira coisa. E Recife, obviamente, né, Pernambuco tem essa diversidade, essa cultural imensa. E isso aí, meio que por osmose, foi me conectando com a música, né, e criando uma identidade já de forma talvez inconsciente. E basicamente é isso. Depois eu comecei a ouvir música mais conscientemente. Eu gostava muito de heavy metal, principalmente do Iron Maiden. Eu ouvi tudo, gostava muito disso. E essa foi a minha primeira conexão. Depois eu comecei a me interessar por outros estilos. Fui pro jazz e tal, comecei a ouvir muito, me

0: Play. Quando lançaram o CD Play, o CD, eu comprei um. Meu primeiro CD foi um CD de jazz. O Iron Maiden eu vi em LP ainda. E depois eu comecei. Meu primeiro CD foi um CD de jazz, que eu acho que era o Harry James, trompetista. Foi o primeiro CD. Depois eu comecei a ouvir jazz muito. E toquei muito com Newton Rangel, Nando Rangel, Edson Rodrigues. Tinha um quarteto, é Jeová da Gaita. E minha formação básica, musicalmente, formalmente falando, foi no Conservatório Pernambucano de Música e tocando com essas pessoas que eram mais velhas, tinham mais experiência e me ensinaram muito a entender a música, a forma de música e tal. E ter uma formação de qualidade, musicalmente falando também, né? Isso aí ajudou bastante. E eu toquei muito na noite em Recife, na década de 80, e essa foi minha formação. Eu nunca fui muito músico de baile, não. Era mais de quartetos, trios, quintetos, mais de música instrumental. Essencialmente foi essa a minha formação, né? Eu lembro que Newton Rangel criou no conservatório a prática de conjunto e eu participei. E aí você começa a entender a forma de música, o espaço para solo, entender a estrutura musical do blues e do jazz, enfim. Isso aí foi minha formação, assim, inicialmente falando, né?
1: Bom, fala um pouco aí sobre suas experiências com artistas, né, do passado com quem você já tocou e, claro, com Alceu.
0: Bem, depois que eu toquei nessas formações, né, essa é a terceira pergunta, a terceira resposta. Com Newton Rangel, Nando Rangel, Jeová da Gaita, com esse pessoal, eu toquei com alguns cantores aqui. E aí eu tinha uma banda com o Thales Silveira, chamada Banda Tush, que era Thales Silveira. Teve uma outra com Alexandre Bicudo. E Júnior Areia, né, meu primo, a gente tocou muito, tocava muito coisa de Chick Corea, enfim, essas coisas mais fusion, instrumentais. Depois eu toquei com o Thales Silveira numa banda chamada Tush, que a gente acompanhava alguns cantores, daqui de Pernambuco, Mônica Feijó e outros assim. Eu toquei pouco com cantores aqui em Pernambuco. Toquei com Cássio Sete, toquei com Marcelo Lisboa, mas foram poucos os cantores. Depois que eu fui para o Rio, em 92, aí eu já tinha recebido um convite para tocar com Geraldo Azevedo. Foi aí que eu fui para o Rio de Janeiro e comecei a minha carreira mais acompanhando os cantores, né? Então, toquei um tempo com Sivuca, depois de Geraldo Azevedo, depois com Moraes Moreira, e acompanhei um monte de gente, música instrumental e cantores também, fazendo substituições, gravando, enfim, um monte de gente no Rio. Tem até no meu currículo, lá na minha página, você vai encontrar essa lista de cantores que eu trabalhei durante os anos que eu fiquei no Rio, foram 28 anos. E depois que eu saí de Moraes, eu passei um tempo sem tocar com cantores. E em 2003 é que eu recebi o convite formal para tocar com o Alceu Valença. Eu já tinha feito algumas gravações com ele, já tinha tocado alguns carnavais, mas eram coisas pontuais, assim, entendeu? E tem até uma história engraçada que eu tocava com o Moraes e no carnaval, um dos carnavais que eu toquei com ele, não tinha muito show, não tinha nenhum show fechado. Eu recebi um convite para tocar com o Alceu no carnaval e eu fui tocar com o Alceu e depois eu perdi a gig do Moraes. Ele era meio ciumento com os músicos, né? Como a maioria dos cantores. Mas isso aí não foi problema nenhum. Sempre gostei muito de Moraes, adoro ele. Ele sempre foi uma figura marcante na minha carreira, inclusive depois, principalmente depois da gravação do DVD Moraes Moreira Acústico pela MTV, que aí realmente foi um divisor de águas na minha carreira. Mas aí em 2013 eu recebi esse convite para tocar com o Alceu e desde 2003 que eu estou tocando direto com ele.
1: Bom, grande Cássio, fala agora aí seu lado professor, né? O que é que você busca ao repassar conhecimentos e técnicas para seus alunos?
0: Essa coisa de dar aula sempre tive. Mesmo antes de ir para o Rio, eu já dava aula mesmo.

0: que empiricamente, né, sem muita experiência, mas com o passar do tempo, eu sempre estudei muito, sempre pesquisei bastante, e aí eu, assim, sempre dei aula, né, dei aula muitos anos numa escola de música chamada In Concert, lá no Rio, e depois disso eu comecei a dar aula só particular, né, e assim, sempre pesquisei muito ritmos brasileiros. Isso é uma coisa importante na minha carreira. Depois que eu fui para o Rio, comecei a cair de cabeça nessa coisa dos ritmos brasileiros, que são riquíssimos e fazem parte da minha formação. Acho que hoje em dia as pessoas me conhecem mais por essa minha ligação com ritmos brasileiros. Foi resultado de muita pesquisa, enfim. E eu fiz dois livros, que é o IPC, o Independência Polirrítmica Coordenada, e o ARB, que é Acentos Rítmicos Brasileiros, que eu acho que define bem a minha percepção de como estudar os ritmos brasileiros, como desenvolver uma linguagem, né, brasileira na bateria. E aí, depois disso, eu tive aulas em 2000, na década de 2000, 2005, entre 2005 e 2010, mais ou menos, se eu não me engano, com o Christian Noyes, sobre o método Spivak, que foi também outro divisor de águas para mim, porque eu já estava sentindo algumas dores, tocando, enfim, estava tendo alguns problemas de saúde, né? De tendinite e outros problemas relacionados à postura e tudo mais, a forma de tocar. E depois que eu comecei a fazer esse curso com o Christian Noyes, do Spivak, eu realmente foi outro divisor de águas grande na questão, principalmente na questão técnica e de som também. E aí eu adotei essa metodologia, na verdade, não é nem uma técnica, é uma metodologia, e é a que eu uso com todos os meus alunos, e tem funcionado muito bem durante esses anos, tanto para mim quanto para os alunos. Eu recebo sempre um feedback muito positivo de como isso muda a forma deles tocar, principalmente a questão do relaxamento, de tocar com mais sonoridade, de controle de dinâmica, enfim, a questão técnica mais abrangente, né? Não é só a questão da velocidade e tudo mais, que é importante também, mas a técnica, ela é um conjunto de habilidades que você desenvolve, e entre elas tem muito a ver com a sonoridade também, e tocar de forma saudável, né, sem se machucar, enfim, para ter uma longevidade profissional maior também, né? Então acho que isso aí foi o que realmente mudou a minha maneira de pensar a técnica e de ensinar também, além dos livros também, que fazem parte dos cursos que eu dou.
1: Que futuros você imagina ou deseja para a música em Pernambuco, no Brasil?
0: É muito difícil falar sobre essa questão do futuro, né? O que eu desejaria era que as pessoas tivessem mais acesso à música de qualidade, que está intrinsecamente relacionado à educação como um todo, né? A formação do indivíduo como pessoa, como né? Do entendimento dele da nossa cultura, da nossa arte, da valorização da nossa arte. E isso passa por um processo que vem desde da educação básica, né, de escola e tudo mais. Então, o que eu queria basicamente é que as pessoas tivessem mais acesso a essa música. Eu estou vendo os músicos muito desvalorizados, principalmente nos streamings, né? A gente não tem mais ficha técnica, não recebe mais direitos conexos nos streams. Isso é uma coisa muito preocupante para a carreira de músico e desestimulante, né? Se já era difícil ser músico há, sei lá, 30 anos atrás, 40 anos, 30 anos atrás, imagina agora que você não tem alguns direitos adquiridos, respeitados por quem divulga, por quem ganha dinheiro com música por aí. Então, quer dizer, todo o trabalho, todo o estudo que o músico tem para sua formação e para colocar na música de alguém ou na própria música uma identidade, uma sonoridade, uma coisa especial,

0: ideia especial, um arranjo especial, não é reconhecido mais, né? Antigamente você, aquela velha coisa, né? Antigamente você pegava um LP e abria, tinha ficha técnica, quem gravou tudo, quem eram. Então os músicos tinham um status diferente, assim, né, profissionalmente. Hoje em dia a coisa está precarizada, como várias outras profissões também, foi precarizada de tal forma que, assim, o músico perdeu totalmente grande parte de seu status, de seu valor realmente, apesar de todo o esforço que se faz para se formar um músico, né? Um bom músico, ele é como diria Tim Maia, né? O engenheiro, o médico ganha muito mais do que o músico, e o músico estuda a vida toda, né? Não estou generalizando, claro, tem médicos, engenheiros que estudam a vida toda também, mas no geral, você, um músico, para estar em forma, para tocar e ter qualidade musical, ele tem que estar em contato com o instrumento diariamente, praticamente. Então, quer dizer, você estuda muito mais do que um médico, um engenheiro, e ganha muito menos. Então, é uma analogia assim meio superficial, mas é mais ou menos isso. Então, não sei se vale muito a pena hoje em dia ser músico, sinceramente, entendeu? Acho que como hobby e tal, tudo bem, mas profissionalmente, nesse cenário atual, eu não vejo muita vantagem, não, sabe? Mas enfim, isso é uma opinião pessoal. Talvez as coisas mudem se houver uma mobilização da classe, que eu acho difícil também. Mas o que eu queria ver era isso: é o músico ser valorizado, né? Ter o seu esforço, a sua arte valorizada como outras artes são, pelo menos. Então, acho que é isso que eu queria, não só para a música de Pernambuco, mas para a música do Brasil, a música como um todo, né? Ter um pouco mais de reconhecimento do seu trabalho, da sua arte, de sua contribuição para a música de terceiros, ou a sua própria música ser reconhecida, ser valorizada e ser remunerada, né? Porque senão é uma profissão que não sei se hoje em dia vale muito a pena. Pode parecer meio pessimista, mas é o que eu sinto nesse momento. Eu tenho a sorte de tocar com um artista de renome nacional, né? Então eu não posso reclamar, não tenho do que reclamar. Claro que isso também foi fruto de muita dedicação durante muitos anos e tal, mas tem muita gente que se dedica e não consegue, chegar nesse ponto de ter esse privilégio de tocar com um artista que está atuante, que está, né, trabalhando bastante, enfim. Então, eu não sei o que dizer, eu não sei. Como diz a frase do Yoda, né, do Star Wars, o futuro difícil de prever é, porque em movimento sempre está. Então, é isso. Vamos pensar que no futuro as coisas vão ser melhores, né? Mas sem mobilização, sem uma ação mais direta, mais incisiva, mais contundente, eu acho que as coisas são bem pessimistas nesse cenário.
1: É isso aí, super obrigado ao grande baterista e professor Cássio Cunha, que você pode acompanhar no Instagram, @CássioCunhaBR. Eu sou Adelona e você está ouvindo o Interdê Ciência e Cultura. E para vocês que nos ouvem na Universitária FM, vamos ouvir uma música do projeto instrumental Duna, que é integrado por Cássio Cunha na bateria, Léo Lira na guitarra e Maurício Oliveira no baixo. E no segundo bloco vamos ter Siri na Lata, e sons animados aí de artistas de Pernambuco, como Bia Vilachã, Diablo Angel, Hortinho, Revoredo e Gabi da Pele Preta.

0: 8h25.
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0: Olá, povo, olá, pessoas. Eu sou a Deluna e você está ouvindo o InterD Ciência e Cultura. Programa veiculado na 99.9 Universitária FM do Recife, rádio vinculada à sua, à nossa Universidade Federal de Pernambuco. Você também pode nos ouvir no site www.interd.net.br. Bom, e abrimos este segundo bloco do InterD, né, tocando aí Recife, da banda Sônica. Com você eu brinco até o carnaval, com a Diablo Angel e Siri na Lata. Siri na Lata com Almir Rush. Siri na Lata é uma música composta pelo pernambucano caruaruense Carlos Fernando e é uma música que dá nome ao famoso e lendário bloco carnavalesco aqui do estado de Pernambuco. O Siri na Lata completa 50 anos, é isso aí, meio século de história. E quem fala mais sobre isso é o produtor cultural e um dos organizadores do baile, né? Paulo Brás.
1: O bloco anárquico armorial Siri na Lata surgiu em 1976, quando Recife era uma cidade triste e o carnaval era em Olinda. De lá para cá, uma grande trajetória. Os primeiros bailes foram no Batuta de São José, depois passamos pelo Atlântico de Olinda, depois fomos para a Torre Malakoff, depois fomos para o Líbano, 15 anos no Português, passamos uns anos sem baile por causa da pandemia, o bloco só saía lá da mercearia do Brás, depois nós voltamos 3 anos no Frege e agora estamos estreando no Mirante do Passo, um lugar incrível, maravilhoso, ar-condicionado, com uma vista maravilhosa. Teremos um grande baile neste 6 de fevereiro, a partir das 19 horas, a casa já vai estar aberta. Spock, Almério, Almir Rush e o Sambão do Zé Pretinho. Contamos com vocês. Ingressos também serão vendidos na hora e as mesas estão acabando.
0: E agora vamos ouvir Almir Rush, né, que fala sobre sua participação no baile dos 50 anos do Siri na Lata.
2: Oi, aqui é Almir Rush falando. Falar do Siri na Lata para mim é muito fácil, porque faz parte do começo da minha história, né? Esse bloco anárquico de pessoas inteligentíssimas, de jornalistas, de empresários, de pessoas que investiram muito na nossa sociedade, visionários, empreendedores, que se juntaram para fazer um bloco anárquico, o Siri na Lata, há 50 anos atrás. Desses 50 anos, eu acho que eu participei de aproximadamente de uns 22 a 23 Siris na Lata. Siri na Lata, né? Então, você veja que

0: praticamente a metade eu participei. Faz muito sentido na minha carreira, na minha trajetória. O Siri, eu fiz grandes amigos, encontrei grandes amigos, inclusive alguns grandes momentos do nosso carnaval, de gravações nossa aqui, de clipes, de DVDs, foram gravados no palco do Siri na Lata. E a gente fica muito feliz em poder voltar, em poder... O Siri está voltando, esse novo Siri voltando num novo lugar, num novo formato, um Siri que não também não deixa de lado as tradições carnavalescas, nem a irreverência da anarquia, né? Porque é um bloco anárquico. A gente fica muito feliz em poder voltar. Eu estou lisonjeado quando recebi o telefonema de Ricardo Carvalho e Paulo Braz. Eu fiquei felicíssimo, né? Topei na hora. Então vai ser um grande desafio retomar o Siri na Lata com os seus 50 anos. É isso aí.
1: Bom, pessoas, eu sou a Deluna e vamos encerrar aqui o Inter de Ciência e Cultura, né? Esse foi um programa totalmente musical. Visitem a gente no www.interd.net.br e no nosso Instagram, @portalinterd. Vamos tocar agora A Bia Chegou com Bia Villachan, A Vida Inteira com Revoredo e Gabi da Pele Preta, Vassourinhas de Rosas com Hortinho e Maria Alcina. E até a próxima!

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1: Oito horas e 53 minutos.
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1: Estamos de volta com música popular brasileira, abrindo mais um programa da série E o Espetáculo Continua. Hoje, no programa de hoje, nós vamos ouvir Edu Lobo. É bom que ele esteja de volta. Ele esteve um tempo afastado do Brasil, lá pelo lado dos Estados Unidos, e volta agora com a série de CDs extraordinários. Nós temos neste CD Edu Lobo, Metrópole Orchestra, o maestro Julius Buckley, orquestrações de piano de Gilson Piranzetta e flauta e sax de Mauro Senise. Edu Lobo, apresentando Vento Bravo, Dança do Corrupião, No Cordão da Saideira, Ave Rara, Choro Bandido, Frevo Diabo e outros sucessos da sua carreira.